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2: Olá, uma ótima sexta-feira para você, chegando mais uma edição do nosso Moment Love. Eu sou Kleber Salles e você, a partir de agora, vai curtir as mais românticas nesta sexta, né? Hoje, dia 2 de outubro de 2026, a partir de agora, as mais especiais da nossa programação, nacionais e internacionais que marcaram época e fazem o sentimento falar mais alto, o coração bater mais forte e sempre, né, a cada melodia, a cada canção, uma lembrança maravilhosa, né? A gente começa o nosso Moment Love de hoje com Tom Billy. Eyes Are Blue.

Aí o som de Adele, Someone Like You. Mais uma linda canção, né? Teve Sandy e Thiago York, Me Espera. Passou por aqui no nosso Moment Love. E Vaya Com Dios, What's a Woman. E agora vamos para o ano de 1986, relembrando este mega clássico. Berlin, Take My Breath Away.

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5: Seguimos aqui com o nosso Moment Love com James T. Double.

Esse é o seu Moment Love com as mais românticas. JP Sex e Voluna Man Taylor, If the World Was Ending. Vamos seguindo em frente aqui no nosso Moment Love, trazendo agora Medo Bobo, a versão do Rubel, na nossa sexta-feira.

0: Eros Ramazzotti. Fechando aqui o segundo bloco do nosso Moment Love, Coisas de la Vida, Anne Murray, You Needed Me. E daqui a pouco a gente volta com o quadro Love in Words, a sua tradução na sexta-feira, com a Paulinha Esteves, aqui no nosso Moment Love.
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5: E hoje a Paulinha Esteves vai traduzir aqui a canção de George Strait, Amarillo by Morning. Vamos conferir.
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Desiree, no Moment Love Live. As melhores nacionais e internacionais você curte aqui na nossa sexta-feira. Obrigado a você que está chegando agora aqui no nosso Moment Love com as clássicas, as músicas românticas que mexem com o seu coração. E agora tem Elba Ramalho.

Jonas, fechando aqui mais um bloco do nosso Moment Love, I Can Clear Now. Continue ligado, depois do intervalo a gente volta trazendo mais canções para você no nosso Moment Love. É o seu momento cada vez mais especial por aqui.

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1: Retornando com o seu Moment Love desta sexta-feira, trazendo Triton, Anjo Meu.

Cássia Eller, por enquanto, no nosso Moment Love, teve Billy Eilish, Khalid, Love Wild, aqui no nosso Moment Love. Agora tem Juanes com Para Tu Amor.

0: Manhattan's Kiss and Say Goodbye. Aqui para fechar muito bem o Moment Love nesta sexta-feira. Eu sou Kleber Salles, volto na segunda com mais uma edição do Moment Love, as canções mais românticas de todos os tempos. Grande abraço para você e até lá, hein? Tchau, tchau. Ótimo fim de semana.
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0: Paperoá FM informa. Hora certa. 22 horas e 56 minutos.
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Deus que tem nome, diante do altar. É um prazer poder estar por aqui, sou seu irmão em Cristo, pastor Edvani Nunes. Todos os dias nesse mega horário, abençoando você aqui nessa emissora topzera do seu rádio, abençoando a sua vida. E hoje, sexta-feira, a programação tá alegre, tá animada, tá pra cima. Então eu quero dizer, já se prepara pra viver o melhor de Deus através da programação que alegra, alegra a sua vida através dessa rádio. Alegra a sua vida poderosamente, sem delongas. Vambora, João, João, bora já abençoa. Na sua vida, vambora, a gente tá abrindo com canções bonitas pra abençoar você, como eu digo sempre, aumenta o volume, vem com a gente, porque aqui tá top, top, top, vambora!

voltamos depois dessa super sequência maravilhosa que você está ouvindo aqui no Diante do Altar. Eu quero dizer para você que a gente vai para um rápido intervalo e eu volto já já, trazendo mais de Deus para sua vida na programação topzera do seu rádio. Aproveita esse break rapidinho, faz o seguinte, convida alguém para ouvir a programação junto com a gente. Porque, ó, vou falar para você, tá vindo coisa boa por aí. Então, não perde, não muda, fica por aí, porque o melhor de Deus, como eu digo sempre, ainda está por vir. Beijo.

0: intervalo. Isso mesmo, esse é o Diante do Altar. Sou pastor Giovanni Nunes, de segunda a sexta-feira, fazendo alegria, trazendo a companhia com você nessa programação. Ai, ai, vou nem cantar, senão você vai embora. Mas é um prazer poder ter você aqui. Fica com a gente, tá bom? Porque a gente tá aqui preparando sempre coisas de Deus, coisas boas pro seu coração, porque o nosso prazer é fazer o melhor de Deus pra você. Você é importante pra nós, você é o nosso ouvinte, você é a quem nós trabalhamos pesado pra você ser abençoado. Então, é um prazer poder estar por aqui e quero tocar mais canção pra você. Você tá pronto pra ouvir? Então faz o seguinte, como eu digo sempre, aumenta o volume e vem. Vem!
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0: volta então com essa programação abençoada. Você tá ouvindo coisa boa, né? Tá gostando, hein? Eu, pelo menos, eu tô amando a programação de hoje. Quero que você também fique junto com a gente. E eu queria pedir a você, como eu gosto de pedir sempre. Ah, se eu fosse você, convidava alguém pra vir ouvir a programação de hoje, hein? Tá rolando essa sequência maravilhosa aqui no Diante do Altar. Você tá ouvindo a programação na melhor do rádio. Abençoa na sua vida. Então, ó, faz o seguinte. Vamos molhar a garganta. Rápida pausa. Volto já já pra trazer mais de Deus pra sua vida. Mais de Deus no seu coração. Mais de Deus pra abençoar a nossa programação e abençoar você, tá bom? Tem muito de Deus ainda hoje. Então não sai daí não, que eu volto já já pra abençoar você. É dois minutinhos, pai.
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0: Muito bem, voltamos ao nosso intervalo. É o programa Diante do Altar. Eu sou seu irmão em Cristo, pastor Divani Nunes, de segunda a sexta-feira nesse horário, trazendo alegria em forma de programa pra você, trazendo felicidade e trazendo as bênçãos do Senhor pra sua casa. Que bom saber que você tá aí gostando da nossa programação, hein? Olha, se eu fosse você, convidava alguém. Peço sempre, convida alguém pra ouvir a programação, indica essa rádio, porque essa rádio é top, é feita pra você, tá bom? Olha, eu vou de mais música, você aumenta o volume, vamos de mais louvor, mais canção bonita pro seu coração. Você que tá aí no seu trabalho, você que tá aí na sua casa, você que tá aí na caminhada, onde você que estiver, ligadão com a gente. Muito obrigado pela audiência. Então essa aqui vai pra você, em especial pra você que tá com a gente na audiência. Mais uma no Diante do Altar, pra você.
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Provérbios, no capítulo 1, no versículo 7, a palavra de Deus diz assim: o temor do Senhor é o princípio do conhecimento, mas os insensatos desprezam a sabedoria e a instrução. Meus amados, nesse versículo, nesse Gotas de hoje, eu trago uma palavra profética de direcionamento para a sua vida. O texto começa dizendo o seguinte: o temor do Senhor é o princípio do conhecimento. Por quê? Quem tem temor do Senhor, a probabilidade de cair no pecado, a probabilidade de das coisas dar errado é mínima. A probabilidade de perder é mínima, porque você está com o coração voltado ao Senhor, então você está temendo de errar, você está temendo de desobedecer, você está temendo, e com isso, é como se fosse um freio diante das situações erradas, é como se fosse um freio diante das batidas de cabeça que você às vezes dá, porque você vai pelos seus sentimentos e pelo seu coração. Então quem teme ao Senhor, vigia. Quem teme o Senhor, tenta sempre estar vivendo o melhor, no melhor caminho. Quem teme ao Senhor, ele sempre corre do pecado, da aparência do mal. Como você vê José correndo lá da mulher de Potifar, ele estava com temor do Senhor. Ele queria, porque ele era jovem, talvez ele queria até estar ali com aquela mulher. Mas ele tinha temor, e o temor livrou ele do mal. O temor trouxe a ele um tempo novo. Então, esse texto começa dizendo assim: olha, o temor do Senhor é o princípio do conhecimento. E, olha só que legal, mas o insensato despreza a sabedoria e a instrução. Todo aquele que quer pecar, ele corre de quem pode lhe tirar do pecado. Ele corre da instrução. Tem pessoas que querem fazer algo e sabe que está errado, sabe que é errado. E se alguém chegar para dar um conselho, se alguém chegar para instruir, ele foge, porque sabe que vai dar um conselho e ele não vai poder fazer aquela coisa errada. Então a melhor coisa a fazer é fugir. E se você é daquele que foge dos conselhos do seu pai, dos conselhos do seu pastor, você, como está nessa palavra, você é insensato. Você está perdendo a oportunidade de ser e de viver o melhor. Porque eu tenho certeza que na boca dos nossos pais e na boca dos nossos profetas estão as melhores e as maiores direções que Deus tem para a nossa vida. Deus não levantou profeta, sacerdote, e Deus não nos deu pais à toa. Tinha um propósito, porque Deus usa a boca desses seres que são autoridades sobre nossas vidas para nos direcionar. Porque Deus tem o melhor para mim. Se você não tem a presença de um pai, tem a presença de um sacerdote, tem a presença de um pastor, tem a presença de um profeta, tem a presença de alguém espiritual que continua conduzindo. Por isso, às vezes, na vida, os pais se vão e fica um sacerdote para continuar a legalidade do pai. Talvez o pai foi embora por causa de uma calamidade, de uma morte. O pai foi embora por causa da distância da vida, ou se afastou de você. Aí Deus preparou um sacerdote, porque ele está dizendo: pode um pai e uma mãe abandonar o filho, mas o Senhor teu Deus não te abandona. E quando ele diz não te abandona, é isso. Ele sempre tem alguém para te guiar, para te conduzir e para te abençoar. Então, aqui está a reflexão de hoje. Aqui está a direção de hoje. Aqui está uma boca profética para você hoje. Duas coisas você pode aprender nesse Gotas da Palavra de hoje. Primeiro, todas as vezes que você está temente ao Senhor e você não faz coisas erradas, ou pecado, ou não entra em furada, por temor do Senhor, você está sendo uma pessoa inteligentíssima. E todas as vezes que você vai tomar uma decisão, uma direção, e você busca conselhos de quem tem sabedoria, de um sacerdote, de um pai, de um profeta que você crê que é o seu profeta, você está sendo inteligente. Você está sendo inteligente. E com certeza, o que você vai trilhar é só sucesso. Então, que Deus te abençoe hoje. Que você possa entender essa palavra. Que você possa fugir da aparência do mal e sempre estar próximo e perto do seu sacerdote, pois é dele a direção que Deus vai te dar. Tenha certeza disso. Que Deus te abençoe. Esse é o Gotas da Palavra de Deus. Eu sou o pastor Giovanni Nunes. Até uma próxima. Graça e paz. Shalom.

0: Taperoá FM informa. Hora certa. 23:52. 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
2: Dermatologistas alertam que espremer espinhas pode empurrar a inflamação para camadas mais profundas e aumentar o risco de manchas e cicatrizes. Você fica sentado depois de comer? Esse hábito comum pode estar afetando sua glicose sem você perceber. Carregar pesos ao lado do corpo parece apenas uma caminhada, mas desafia a pegada, postura e estabilidade quando a carga está bem ajustada. Tentar se livrar de uma espinha apertando a pele pode parecer a solução mais rápida antes de um compromisso, mas especialistas alertam que o hábito costuma piorar a situação. Ao pressionar a lesão com as unhas ou com o dedo, a pessoa corre o risco de romper tecidos e empurrar o conteúdo inflamatório para camadas mais profundas do folículo. Essa manipulação traumática aumenta a irritação local e eleva em muito a chance de infecções, além de favorecer o surgimento de manchas escuras e cicatrizes permanentes no rosto. Para evitar marcas duradouras, a recomendação dos médicos é manter uma rotina de higiene suave e utilizar produtos adequados para o seu tipo de pele, sem esfregar ou cutucar a área afetada. Em casos de acne muito frequente, lesões dolorosas ou surgimento de febre e vermelhidão intensa, a orientação é procurar ajuda profissional ao invés de tentar resolver o problema no espelho. Permanecer parado logo após as refeições dificulta o controle do açúcar no sangue, elevando os picos de glicose e aumentando os riscos de alterações metabólicas ao longo do tempo. Esse efeito é ainda mais evidente após o consumo de pratos ricos em carboidratos, momento em que o organismo precisa processar uma carga maior de glicose. Um estudo publicado em Revista Científica Internacional destaca que pequenas pausas ativas na rotina diária ajudam o corpo a metabolizar esse açúcar de forma mais eficiente, reduzindo a sobrecarga sobre o sistema metabólico. A boa notícia é que não são necessários treinos intensos para obter resultados positivos. Basta interromper os longos períodos sentado. Dar uma caminhada leve de apenas 2 minutos a cada 20 parado já é suficiente para equilibrar a glicemia, benefício que vale para todas as pessoas, independentemente da distribuição da gordura corporal. O Farmer Carry, exercício que consiste em caminhar segurando pesos ao lado do corpo, exige um trabalho integrado que vai além das pernas, ativando antebraços, ombros, quadris e a musculatura do tronco. O objetivo principal do movimento não é carregar o peso máximo possível, mas sim manter a postura ereta e passadas controladas ao longo do percurso. Quando a carga é excessiva, o praticante tende a compensar inclinando o corpo, o que prejudica a execução e anula os benefícios de estabilidade do treino. Para evoluir no exercício de forma segura, o recomendado é focar na manutenção da técnica correta antes de tentar aumentar as cargas nos halteres. A progressão ideal deve priorizar inicialmente o aumento da distância percorrida ou do tempo de caminhada, mantendo o corpo firme sem oscilações laterais.
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3: As boas novas de Deus para você memorizar esta semana encontram-se em Salmos 59:16. Eu, porém, cantarei a tua força. Pela manhã louvarei com alegria a tua misericórdia, pois tu tens sido o meu alto refúgio no dia da minha angústia. Vamos ler novamente? Salmos 59:16. Eu, porém, cantarei a tua força. Pela manhã louvarei com alegria a tua misericórdia, pois tens sido o meu alto refúgio no dia da minha angústia. Essas são as boas novas de Deus para você memorizar esta semana na BBN.

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Trazendo uma mensagem de encorajamento a respeito disso, acompanhe dentro de alguns minutos o programa Boa Semente, aqui.

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2: De outubro, testificando juntamente a sua consciência e os seus pensamentos, quer acusando-os. Romano 2:15. A oferta de Deus. Hoje em dia, muitas pessoas, infelizmente, em grande medida, têm fechado seus ouvidos interiores para a voz da sua consciência. De que outro modo eles poderiam dormir tão tranquilamente, longe de Deus, em vez de serem assolados pelo pensamento de ter que acertar contas com Deus? A anedota a seguir trata desse assunto. O juiz pergunta ao advogado de defesa: Vossa Senhoria tem algo a dizer em favor do acusado? Sim, responde o advogado. Pediria que um fato fosse considerado no veredito. Meu cliente é surdo, portanto, ele não foi capaz de ouvir a voz da sua consciência. Isso, claro, é uma piada. No entanto, ela tem um fundo sério. Não é a audição física que está em questão, mas nossa consciência, que muitos abafam ou silenciam. Uma questão fatídica. No entanto, às vezes essa voz nos impacta de forma não solicitada e inesperada. Então, questões há muito esquecidas reemergem: infidelidade, desonestidade, inveja, maus pensamentos. A mais tardar, então, é hora de ouvir o procurador de Deus, como nossa consciência tem sido chamada, e perguntar pelo caminho da salvação. Tudo pode ser colocado em ordem, inclusive nossos piores pecados, e isso diante do juiz do mais alto tribunal, o próprio Deus. Por esse motivo, ele enviou seu Filho, Jesus Cristo, para a expiação dos nossos pecados. Porém, precisamos crer nele, confessando nossos pecados, sem ocultar nada dele. Visto por essa perspectiva, é uma tremenda oferta de Deus. O ponto é: você a aceitará? Passagens bíblicas e reflexões, Boa Semente Devocional.
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2: A pipoca caseira é um dos melhores lanches para longevidade. O segredo de chef com bicarbonato e choque térmico para deixar a mandioca macia e desmanchando. Desfibriladores portáteis e ECMO, avanços tecnológicos em casos de parada cardíaca. Especialistas em longevidade defendem que a pipoca caseira é um dos melhores lanches para promover a saúde e aumentar a expectativa de vida. O grão integral é rico em fibras e polifenóis, compostos antioxidantes presentes em quantidade superior à de muitos vegetais, que alimentam a microbiota intestinal, auxiliam na redução de inflamações no organismo e aumentam a sensação de saciedade. Médicos e pesquisadores de destaque, como os doutores William Lee e Dan Bittner, enfatizam que o petisco ajuda a controlar o apetite de forma nutritiva e acessível, porque é barato. Apesar das qualidades nutricionais do alimento, os especialistas destacam que os benefícios dependem diretamente do modo de preparo. Versões para micro-ondas ou opções cobertas com gorduras vegetais, manteiga artificial e açúcar transformam o lanche num prato altamente calórico e prejudicial. Para aproveitar os efeitos positivos na saúde, a recomendação é preparar a pipoca em casa, estourando os grãos no ar quente ou com o mínimo de óleo, temperando apenas com uma pitada de sal. Cozinhar mandioca pode ser um desafio quando a raiz não está perfeitamente fresca, resultando em pedaços duros ou fibrosos. Para evitar depender da sorte na compra, o chefe Matheus, do perfil Na Cozinha com Matheus, das redes sociais, ensina uma técnica simples em 3 etapas que utiliza bicarbonato de sódio e choque térmico para garantir uma mandioca extremamente macia e uniforme. O truque é ferver a mandioca picada em água fria com bicarbonato de sódio, 1 colher de chá por litro de água por apenas 5 ou 7 minutinhos. Em seguida, os pedaços são transferidos imediatamente para um banho de água com gelo por 5 minutos. Após o choque térmico, descarta-se essa água e a mandioca passa pelo cozimento final com água limpa e sal, levando de 10 a 15 minutos na panela de pressão, ou cerca de meia hora em panela comum. O bicarbonato atua alcalinizando o meio e amolecendo as fibras rapidamente, enquanto o resfriamento brusco interrompe o cozimento inicial, para evitar que a superfície desmanche antes do centro ficar macio. Especialistas em medicina de emergência e cardiologia destacam os avanços tecnológicos no socorro a paradas do coração, como a evolução dos desfibriladores externos automáticos, o DEA, que se tornaram muito mais compactos, leves e simples de usar, com modelos modernos chegando ao tamanho de um aparelho celular e contando com instruções por voz para orientar qualquer pessoa durante o atendimento inicial. Além dos DEAs portáteis, os médicos também abordam a aplicação da oxigenação por membrana extracorpórea, na sigla ECMO, no ambiente pré-hospitalar. A tecnologia atua temporariamente como um coração e pulmão artificiais para pacientes graves que não reagem às manobras de ressuscitação tradicionais, funcionando como uma ponte essencial para o transporte seguro até o hospital.
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3: As boas novas de Deus para você memorizar esta semana encontram-se em Salmos 59:16. 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De
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5: Atos 28. Uma vez em terra, verificamos que a ilha se chamava Malta. Os bárbaros trataram-nos com singular humanidade, porque acendendo uma fogueira, acolheram-nos a todos por causa da chuva que caía e por causa do frio. Tendo Paulo ajuntado e atirado à fogueira um feixe de gravetos, uma víbora, fugindo do calor, prendeu-se-lhe a... Quando os bárbaros viram a víbora pendente da mão dele, disseram uns aos outros:
6: certamente, este homem é assassino, porque salvo do mar, a justiça não o deixa viver.
5: Porém ele, sacudindo o réptil no fogo, não sofreu mal nenhum. Mas eles esperavam que ele viesse a inchar ou a cair morto de repente. Mas depois de muito esperar, vendo que nenhum mal lhe sucedia, mudando de parecer, diziam ser ele um deus. Perto daquele lugar havia um sítio pertencente ao homem principal da ilha, chamado Públio, o qual nos recebeu e hospedou benignamente por 3 dias. Aconteceu achar-se enfermo de disenteria, ardendo em febre, o pai de Públio. Paulo foi visitá-lo e, orando, impôs-lhe as mãos e o curou. À vista deste acontecimento, os demais enfermos da ilha vieram e foram curados, os quais nos distinguiram com muitas honrarias. E tendo nós de prosseguir viagem, nos puseram a bordo tudo o que era necessário. Ao cabo de 3 meses, embarcamos num navio alexandrino que invernara na ilha e tinha por emblema Dioscuros. Tocando em Siracusa, ficamos ali 3 dias, donde, bordejando, chegamos a Régio. No dia seguinte, tendo soprado vento sul, em 2 dias, chegamos a Puteoli, onde achamos alguns irmãos que nos rogaram ficássemos com eles 7 dias. E foi assim que nos dirigimos a Roma. Tendo ali os irmãos ouvido notícias nossas, vieram ao nosso encontro até a praça de Ápio e as 3 vendas. Vendo-os Paulo e dando por isso graças a Deus, sentiu-se mais animado. Uma vez em Roma, foi permitido a Paulo morar por sua conta, tendo em sua companhia o soldado que o guardava. 3 dias depois, ele convocou os principais dos judeus e, quando se reuniram, lhes disse:
7: varões, irmãos, nada havendo feito contra o povo ou contra os costumes paternos, contudo, vim preso desde Jerusalém, entregue nas mãos dos romanos, os quais, havendo-me interrogado, quiseram soltar-me sob a preliminar de não haver em mim nenhum crime passível de morte. Diante da oposição dos judeus, senti-me compelido a apelar para César, não tendo eu, porém, nada de que acusar minha nação. Foi por isto que vos chamei, para vos ver e falar, porque é pela esperança de Israel que estou preso com esta cadeia.
5: Então eles lhe disseram:
8: nós não recebemos da Judéia nenhuma carta que te dissesse respeito. Também não veio qualquer dos irmãos que nos anunciasse ou dissesse de ti mal algum. Contudo, gostaríamos de ouvir o que pensas, porque, na verdade, é corrente a respeito desta seita que, por toda parte, é ela impugnada.
9: Havendo-lhe eles marcado um dia, vieram em grande número ao encontro de Paulo na sua própria residência. Então, desde a manhã até à tarde, lhes fez uma exposição em testemunho do reino de Deus, procurando persuadi-los a respeito de Jesus, tanto pela lei de Moisés como pelos profetas. Houve alguns que ficaram persuadidos pelo que ele dizia. Outros, porém, continuaram incrédulos. E havendo discordância entre eles, despediram-se, dizendo Paulo estas palavras:
10: Bem falou o Espírito Santo a vossos pais, por intermédio do profeta Isaías, quando disse: Vai a este povo e dize-lhe: De ouvido ouvireis e não entendereis, vendo vereis e não percebereis. Porquanto o coração deste povo se tornou endurecido, com os ouvidos ouviram tardiamente e fecharam os olhos, para que jamais vejam com os olhos, nem ouçam com os ouvidos, para que não entendam com o coração e se convertam, e por mim sejam curados. Tomai, pois, conhecimento de que esta salvação de Deus foi enviada aos gentios, e eles a ouvirão.
9: Ditas estas palavras, partiram os judeus, tendo entre si grande contenda. Por 2 anos permaneceu Paulo na sua própria casa que alugara, onde recebia todos que o procuravam, pregando o reino de Deus e com toda intrepidez, sem impedimento algum, ensinava as coisas referentes ao Senhor Jesus Cristo.
11: Epístola de Paulo aos Romanos. Romanos 1. Paulo, servo de Jesus Cristo, chamado para ser apóstolo, separado para o Evangelho de Deus, o qual foi por Deus outrora prometido por intermédio dos seus profetas nas Sagradas Escrituras, com respeito a seu filho, o qual, segundo a carne, veio da descendência de Davi e foi designado Filho de Deus com poder, segundo o Espírito de Santidade, pela ressurreição dos mortos, a saber, Jesus Cristo nosso Senhor, por intermédio de quem viemos a receber graça e apostolado por amor do seu nome, para obediência por fé entre todos os gentios, de cujo número sois também vós, chamados para serdes de Jesus Cristo. A todos os amados de Deus que estáis em Roma, chamados para serdes santos, graça a vós outros e paz da parte de Deus nosso Pai e do Senhor Jesus Cristo. Primeiramente dou graças a meu Deus, mediante Jesus Cristo, no tocante a todos vós, porque em todo o mundo é proclamada a vossa fé. Porque Deus, a quem sirvo em meu espírito, no evangelho de seu Filho, é minha testemunha de como incessantemente faço menção de vós em todas as minhas orações, suplicando que, em algum tempo, pela vontade de Deus, se me ofereça boa ocasião de visitar-vos. Porque muito desejo ver-vos, a fim de repartir convosco algum dom espiritual, para que sejais confirmados, isto é, para que em vossa companhia, reciprocamente nos confortemos por intermédio da fé mútua, vossa e minha. Porque não quero, irmãos, que ignoreis que muitas vezes me propus ir ter convosco, no que tenho sido até agora impedido, para conseguir igualmente entre vós algum fruto, como também entre os outros gentios. Pois sou devedor tanto a gregos como a bárbaros, tanto a sábios como a ignorantes. Por isso, quanto está em mim, estou pronto a anunciar o evangelho também a vós outros em Roma. Pois não me envergonho do evangelho, porque é o poder de Deus para a salvação de todo aquele que crê, primeiro do judeu e também do grego. Visto que a justiça de Deus se revela no evangelho, de fé em fé, como está escrito:
12: O justo viverá por fé.
11: A ira de Deus se revela do céu contra toda a impiedade e perversão dos homens, que detêm a verdade pela injustiça. Porquanto o que de Deus se pode conhecer é manifesto entre eles, porque Deus lhes manifestou. Porque os atributos invisíveis de Deus, assim o seu eterno poder, como também a sua própria divindade, claramente se reconhecem desde o princípio do mundo, sendo percebidos por meio das coisas que foram criadas. Tais homens são por isso indesculpáveis. Porquanto, tendo conhecimento de Deus, não o glorificaram como Deus, nem lhe deram graças. Antes, se tornaram nulos em seus próprios raciocínios, obscurecendo-se-lhes o coração insensato,
13: inculcando-se por sábios, tornaram-se loucos e mudaram a glória do Deus incorruptível em semelhança da imagem de homem corruptível, bem como de aves, quadrúpedes e répteis. Por isso, Deus entregou tais homens à imundícia, pelas concupiscências de seu próprio coração, para desonrarem o seu corpo entre si, pois eles mudaram a verdade de Deus em mentira, adorando e servindo a criatura em lugar do Criador, o qual é bendito eternamente. Amém. Por causa disso, os entregou Deus a paixões infames, porque até as mulheres mudaram o modo natural de suas relações íntimas por outro, contrário à natureza. Semelhantemente, os homens também, deixando o contato natural da mulher, se inflamaram mutuamente em sua sensualidade, cometendo torpeza, homens com homens, e recebendo em si mesmos a merecida punição do seu erro. E por haverem desprezado o conhecimento de Deus, o próprio Deus os entregou a uma disposição mental reprovável para praticarem coisas inconvenientes, cheios de toda injustiça, malícia, avareza e maldade, possuídos de inveja, homicídio, contenda, dolo e malignidade, sendo difamadores, caluniadores, aborrecidos de Deus, insolentes, soberbos, presunçosos, inventores de males, desobedientes aos pais, insensatos, pérfidos, sem afeição natural e sem misericórdia. Ora, conhecendo eles a sentença de Deus, de que são passíveis de morte os que tais coisas praticam, não somente as fazem, mas também aprovam os que assim procedem. Romanos 2. Portanto, és indesculpável, ó homem, quando julgas quem quer que sejas, porque no que julgas a outro, a ti mesmo te condenas, pois praticas as próprias coisas que condenas. Bem sabemos que o juízo de Deus é segundo a verdade contra os que praticam tais coisas. Tu, ó homem, que condenas os que praticam tais coisas e fazes as mesmas, pensas que te livrarás do juízo de Deus? Ou desprezas a riqueza da sua bondade e tolerância e longanimidade, ignorando que a bondade de Deus é que te conduz ao arrependimento? Mas, segundo a tua dureza e coração impenitente, acumulas contra ti mesmo ira para o dia da ira e da revelação do justo juízo de Deus,
14: que retribuirá a cada um segundo o seu procedimento.
13: A vida eterna, aos que, perseverando em fazer o bem, procuram glória, honra e incorruptibilidade. Mas ira e indignação aos facciosos, que desobedecem à verdade e obedecem à injustiça. Tribulação e angústia virão sobre a alma de qualquer homem que faz o mal, ao judeu primeiro e também ao grego. Glória, porém, e honra e paz a todo aquele que pratica o bem, ao judeu primeiro e também ao grego. Porque para com Deus não há acepção de pessoas. Assim, pois, todos os que pecaram sem lei, também sem lei perecerão, e todos os que com lei pecaram, mediante lei serão julgados. Porque os simples ouvidores da lei não são justos diante de Deus, mas os que praticam a lei hão de ser justificados. Quando, pois, os gentios que não têm lei procedem por natureza de conformidade com a lei, não tendo lei, servem eles de lei para si mesmos. Estes mostram a norma da lei gravada no seu coração, testemunhando-lhes também a consciência e os seus pensamentos, mutuamente acusando-se ou defendendo-se, no dia em que Deus, por meio de Cristo Jesus, julgar os segredos dos homens de conformidade com o meu Evangelho. Se, porém, tu, que tens por sobrenome judeu, e repousas na lei e te glorias em Deus, que conheces a sua vontade e aprovas as coisas excelentes, sendo instruído na lei, que estás persuadido de que és guia dos cegos, luz dos que se encontram em trevas, instrutor de ignorantes, mestre de crianças, tendo na lei a forma da sabedoria e da verdade, tu, pois, que ensinas a outrem, não te ensinas a ti mesmo? Tu que pregas que não se deve furtar, furtas? Dizes que não se deve cometer adultério e o cometes? Abominas os ídolos e lhes roubas os templos? Tu que te glorias na lei, desonras a Deus pela transgressão da lei? Pois, como está escrito,
14: o nome de Deus é blasfemado entre os gentios por vossa causa.
13: Porque a circuncisão tem valor se praticares a lei. Se és, porém, transgressor da lei, a tua circuncisão já se tornou incircuncisão.
15: Se, pois, a incircuncisão observa os preceitos da lei, não será ela, porventura, considerada como circuncisão? E se aquele que é incircunciso por natureza cumpre a lei, certamente ele te julgará a ti, que não obstante a letra e a circuncisão, és transgressor da lei. Porque não é judeu quem o é apenas exteriormente, nem é circuncisão a que é somente na carne. Porém, judeu é aquele que o é interiormente, e circuncisão a que é do coração, no espírito, não segundo a letra, e cujo louvor não procede dos homens, mas de Deus.
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1: Saiba reconhecer sinais de alerta para suicídio em crianças e adolescentes. Inclinar a cabeça ao ouvir o tutor pode ser sinal de atenção do pet. Pomar em via pública. Idoso de 78 anos planta 150 árvores no sul mineiro. A identificação precoce de sinais de sofrimento psíquico em crianças e adolescentes é fundamental para prevenir episódios de autolesão e suicídio. Mudanças persistentes no comportamento, como tristeza contínua, isolamento social, queda no rendimento escolar, perda de interesse por atividades habituais e falas de desesperança ou despedida, devem acender o alerta nas famílias e no ambiente escolar. Além dos sinais presenciais, o comportamento digital também exige atenção. Buscas frequentes por métodos de autoagressão, postagens sobre morte, participação em desafios perigosos e alterações bruscas no uso da internet durante a madrugada são indicativos de risco. Diante desses alertas, especialistas orientam pais e educadores a abrir um espaço de escuta empática e sem julgamento, perguntando diretamente sobre os sentimentos do jovem sem invalidar as suas dores. Deve-se evitar reações agressivas, deboches ou promessas de sigilo caso haja intenções explícitas de autoagressão. Para momentos de crise ou acolhimento contínuo, a rede de apoio conta com serviços públicos e comunitários em todo o Brasil. A inclinação de cabeça em cães e gatos ao ouvirem a voz dos seus tutores é uma resposta cognitiva e sensorial complexa voltada ao processamento da comunicação humana. Segundo médicas veterinárias e pesquisas científicas, o gesto ocorre com maior frequência diante de tons agudos, entusiasmados ou palavras conhecidas, indicando que o cérebro do animal busca associar aquele estímulo a memórias e comandos. Anatomia e percepção também explicam o movimento, e inclinar o pescoço ajuda o pet a alinhar os canais auditivos para localizar a fonte do som, e em raças de focinho longo, desobstrui o campo de visão para interpretar as expressões faciais do tutor. Apesar de a reação afetuosa dos humanos servir como reforço positivo para a repetição do comportamento, especialistas alertam que o gesto pode indicar problemas de saúde quando ocorre de forma constante e sem estímulos externos. Ao longo de 7 anos, José Correia da Rosa transformou a paisagem da Via São Pedro em Juiz de Fora, sul de Minas Gerais, ao plantar de forma voluntária cerca de 150 árvores frutíferas na região. O aposentado começou o projeto como uma forma de se manter ativo e saudável, utilizando mudas cultivadas em sua própria casa e transportadas de bicicleta até o local de plantio. A iniciativa, motivada pela sabedoria prática e pelo carinho pela natureza, ganhou grande repercussão após a divulgação feita nas redes sociais pela bióloga Júlia Firjan, especialista em agroecologia urbana. Para José Correia, o pomar representa um compromisso ecológico, comunitário e social, ajudando na alimentação dos pássaros e oferecendo uma alternativa sustentável à população em tempos de carestia. O aposentado visita o local de 2 a 3 vezes por semana para cuidar do espaço.
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2: 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Pela manhã louvarei com alegria a tua misericórdia, pois tu tens sido o meu alto refúgio no dia da minha angústia. 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Pela manhã louvarei com alegria a tua misericórdia, pois tens sido o meu alto refúgio no dia da minha angústia. 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

O coração alegre é como o bom remédio. Primeira parte de Provérbios, capítulo 17, versículo 22. 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

0: junto ao programa Palavras de Louvor. Esse programa é baseado nos estudos do Dr. Donald Hubbard, pastor e professor da Bíblia. Nós agradecemos a Deus pelo privilégio de, nos próximos minutos, apresentar a você verdades contidas na Palavra de Deus e suas aplicações para os nossos dias. Vamos então a mais um estudo no programa Palavras de Louvor. Apresentação, Lincoln Oliveira.
1: Josué, capítulo 1, verso 8, diz: Não se aparte da tua boca o livro desta lei. Antes, medita nele dia e noite, para que tenhas cuidado de fazer conforme a tudo quanto nele está escrito. Porque então farás prosperar o teu caminho e serás bem-sucedido. Você deseja ter uma vida espiritualmente próspera? Você quer ter uma vida espiritual bem-sucedida? Você quer ter uma vida de fidelidade e dedicação ao Senhor? Três coisas estão envolvidas naquilo que Deus disse a Josué. Em primeiro lugar, uma compreensão da fé inquestionável. Isto é o que já estudamos durante a semana. Depois, há uma compreensão das Escrituras. E então, uma tarefa de muita responsabilidade. Estas três coisas estão envolvidas e são inevitáveis na vida que é comprometida e fiel ao Senhor Jesus Cristo. Agora, a fé inquestionável é vista no verso 2. A fé se torna a fundação de uma vida piedosa que é construída, que é a fé em nosso Senhor Jesus Cristo. O Senhor Jesus Cristo é nossa fundação. Diante de tamanha calamidade, como a morte dos servos de Deus e da adversidade do Rio Jordão, estamos olhando o verso 2 de Josué capítulo 1, em face à oportunidade da terra que se avistava diante deles, a fé alcança e crê no poder de Deus. Nem a calamidade e a adversidade há de impedir aquele que tem uma fé inquestionável. Em segundo lugar, nos versos 7 e 8 de Josué capítulo 1, haverá uma compreensão das Escrituras. Esta é uma nota construtiva que temos enfatizado em todos os nossos estudos, que no verso 8 temos a única menção da expressão bem-sucedido na palavra de Deus. Se alguém quiser ser bem-sucedido espiritualmente, deve se distinguir pelo relacionamento entre nossa vida e as Escrituras. Deve haver uma meditação na palavra, na apropriação da palavra e na demonstração da palavra. A meditação na palavra é encontrada na primeira parte do verso 8. Não se aparte da tua boca o livro desta lei. Antes, medita nele dia e noite. Para meditarmos verdadeiramente, devemos reunir nossas ferramentas. Uma boa Bíblia com letras bem impressas, um caderno, uma caneta ou lápis. Deve haver tempo para se investir, pois não há atalhos para o estudo bíblico. Deve haver uma agregação da verdade que envolve princípios preciosos, abençoados por Deus na sua palavra e escritos em nosso caderno pessoal, tornando a palavra de Deus real em nosso coração. Devemos pensar na palavra de Deus dia e noite. Isto é meditação. Em segundo lugar, deve haver uma apropriação da palavra. A primeira parte do verso 8 de Josué capítulo 1 nos diz o seguinte: Não se aparte da tua boca o livro desta lei. Jamais devemos nos afastar da palavra de Deus, pois ela deve se tornar nossa companheira do dia a dia. Nossa boca deve ser cheia da palavra de Deus e nossa vida deve ser saturada das Escrituras. Não se aparte da tua boca o livro desta lei. Diga-me, o que sai de sua boca quando você começa a falar? Paulo disse aos Efésios que o Espírito de Deus se entristece por causa da maneira que falamos e do que dizemos. Se falarmos palavras torpes e nosso discurso é cheio de frivolidades, o Espírito Santo se entristece profundamente. Nossos lábios não devem pronunciar obscenidades, nem tampouco coisas escusas e vulgares que o mundo fala com frequência. O que deve então sair de nossos lábios? A palavra de Deus. Isto não significa que tenhamos que citar as Escrituras durante todo o tempo, mas os princípios da palavra com seus louvores, encorajamento e promessas. Veja que quando uma vida está verdadeiramente saturada da palavra de Deus, então teremos nos apropriado da palavra de Deus. Não se trata apenas de comer a palavra, mas digeri-la também, fazendo com que ela se torne parte de nós mesmos. Em terceiro lugar, deve haver uma demonstração da palavra de Deus. Devemos meditar na palavra, nos apropriar da palavra, fazê-la nossa de maneira bem particular, e depois haverá uma demonstração da palavra em nossa vida. Olhe bem como isto funciona no verso 8. Não se aparte da tua boca o livro desta lei. Isto é a apropriação. Antes medita nele dia e noite, para que tenhas cuidado de fazer conforme a tudo quanto nele está escrito. Esta é a meditação. Porque então, se você estiver com sua Bíblia aberta, sublinhe a expressão então, porque neste ponto é que temos a demonstração. Porque então farás prosperar o teu caminho e serás bem-sucedido. Quando acontece o então? É quando a palavra de Deus estiver em nossos corações. Quando meditarmos na palavra de Deus e dela nos apropriarmos, obteremos prosperidade e sucesso espiritual. Conquanto no Velho Testamento isto fosse literalmente verdadeiro, assim como nossos reais e centavos para nós hoje, que vivemos sob a graça, não implica que tenhamos que avaliar nosso sucesso espiritual à luz da riqueza financeira, mas sim em termos de fidelidade e das bênçãos de Deus. O mundo busca pessoas que possam imitar e seguir. Você pode ver que no mundo da propaganda, um artista vai divulgar uma certa bebida ou uma certa roupa simplesmente porque as pessoas querem ser parecidas com aquele artista e vão comprar aquele produto ou beber aquela determinada bebida. Evidentemente que o Senhor Jesus Cristo é nosso exemplo máximo. Devemos andar em seus passos. O que podemos apresentar aos outros a tal ponto que nos queiram imitar e, portanto, conhecerem ao Senhor Jesus Cristo como Salvador pessoal? Eu volto a dizer que o mundo procura um pavilhão para seguir, uma mensagem para ouvir. Esta mensagem e esta bandeira estão arraigadas em nosso Senhor Jesus Cristo. A palavra funciona verdadeiramente e é fiel e precisa quando aplicada às situações da vida. A autoridade de Deus está por trás de sua palavra. Quando Deus está em ação, Ele usa sua palavra, porque então farás prosperar o teu caminho e serás bem-sucedido. Querido amigo, você compreende a Bíblia? Você medita diariamente na palavra de Deus, fazendo dela parte de sua própria vida? Você medita na aplicação da palavra em sua vida? Com os dias, os meses e os anos, você verá que sua compreensão da palavra vai crescer cada vez mais. Veja que o sucesso espiritual não se baseia apenas numa fé inquestionável, mas também numa compreensão adequada das Escrituras. Brevemente veremos uma terceira coisa, uma tarefa de muita responsabilidade. Agora, quando Deus terminou de encorajar a Josué, que era o líder indicado para substituir a Moisés na condução dos filhos de Israel, ele virou-se para os oficiais do povo e disse no verso 11, passai pelo meio do arraial e ordenai ao povo, dizendo, provede-vos de comida, porque dentro de 3 dias passareis este Jordão, para que entreis a possuir a terra que vos dá o Senhor vosso Deus para a possuirdes. O encorajamento que foi dado e a capacitação que foi prometida, e agora a entrada na terra deveria ser efetivada. Lembre-se de que já sugerimos as 3 palavras que fazem parte do livro de Josué. Entrada da terra, a conquista da terra e a posse da terra. Temos aqui no capítulo 1 a preparação para a entrada da terra. No verso 11, pegue sua caneta ou lápis e sublinhe as três palavras no texto, se for possível. Este pequeno esboço será de grande utilidade para nós entendermos uma tarefa de muita responsabilidade. Gostaria de ler novamente o verso e depois sublinhe o texto quando eu chegar nele, identificando a palavra-chave. Passai pelo meio do arraial e ordenai ao povo, dizendo: provede-vos de comida, ou preparem a comida. Sublinhe a palavra provede-vos, porque dentro de 3 dias passareis esse Jordão para que entreis a possuir a terra que vos dá o Senhor vosso Deus para a possuirdes. Sublinhe a palavra possuir. Terra que vos dá o Senhor vosso Deus para a possuirdes. Estas são palavras-chave que nos ajudarão a compreender como a tarefa deveria ser desempenhada. Preparem, passem e possuam. Não é interessante que todas estas três contenham certos princípios que devem ser aplicados quando assumimos uma tarefa dada por Deus? Não é o suficiente dizer que se crê em Deus e depois ler sua palavra. Devemos viver esta verdade de tal maneira que aprendemos a viver pela fé. Preparar significa colocar seus temores de lado. Esta era uma situação desconhecida que os filhos de Israel deveriam enfrentar. Muitos de nós temos que enfrentar situações desconhecidas para nós. E mesmo assim, em nossos corações, maior é aquele que está em nós que aquele que está no mundo. Mais uma vez, gostaria de lembrar aos meus ouvintes que não menos que 4 vezes nesta passagem, Deus encoraja Josué dizendo: tão somente esforça-te e tem muito bom ânimo. Não importa o que o futuro nos reserve, prepare-se colocando seus medos de lado. Em segundo lugar, isto quer dizer começar a se mover, colocar seus pés na água. Preparar-se implica na ideia de reunir os suprimentos alimentares e ajuntar as coisas. E passar significa colocar os pés na água. Veja o verso 3. Todo lugar que pisar a planta do vosso pé, vô-lo tenho dado, como eu disse a Moisés. Para entrar na terra, os israelitas teriam que se mover. Para fazer a vontade de Deus, devemos nos envolver. Precisamos de atividade, ação, a aplicação da palavra da vida e nos tornar envolvidos no partilhar da fé. Tudo isso inclui a palavra passar. A terceira palavra é possuir. Josué disse: porque dentro de 3 dias passareis este Jordão para que entreis a possuir a terra que vos dá o Senhor vosso Deus para a possuirdes. Possuir significa virar o rosto para a frente. Para que aquela nova aventura tivesse início, era necessário um novo avanço. E, portanto, eles deveriam clamar através da fé aquilo que já havia sido prometido por Deus. Esta era a lei da apropriação. Deus já havia dado a terra aos filhos de Israel, mas eles tinham que conquistá-la pela fé. E para isso, seria necessário uma ação de Deus. Querido amigo, estes são os 3 ingredientes básicos das pessoas espiritualmente bem-sucedidas. Uma fé inquestionável. Uma vida fundamentada nas Escrituras que assume uma tarefa de grande responsabilidade. Podemos realizar qualquer tarefa para Deus dentro de sua vontade exposta na Bíblia. E quando nossa fé é madura o bastante para clamar pelas promessas de Deus, não vamos falhar. Vamos nos lançar para a vitória porque sabemos que Deus é fiel. Para encerrar, vou citar mais uma vez Josué capítulo 5, verso 1. Como fui com Moisés, assim serei contigo. Não te deixarei, nem te desampararei. Graças a Deus pela sua palavra. Deus jamais falha. Pai, como é maravilhoso te servir. E como é maravilhoso saber que em Cristo Jesus, nosso Senhor, temos o sucesso espiritual, a luz da fidelidade espiritual. Bendita seja a tua palavra e que possamos andar mais perto de ti a cada dia. Queremos nos dedicar mais uma vez a Jesus Cristo, naquele cujo nome oramos. Amém.

Fica por aqui mais um Palavras de Louvor, um programa baseado nos estudos do Dr. Donald Hubbard e apresentado por Lincoln Oliveira. Esperamos que o estudo de hoje tenha servido para fazê-lo crescer em seu relacionamento com Deus. Esperamos contar com a sua audiência em nossa próxima edição. Até lá, e que Deus lhe abençoe.

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0: Olá, bem-vindo à nossa mensagem de esperança e encorajamento Pão Diário. Hoje vou ler o texto de Karen Huang com o título Dizer Sim pela Fé, baseado no livro de Números, capítulo 13, versículo 27 e capítulo 14, versículo 9. Quando questionada se eu aceitaria uma nova responsabilidade, quis dizer não. Pensei nos desafios e me senti inadequada para enfrentá-los. Mas orei e busquei a orientação em Deus e seu povo, e percebi que era sua vontade. A Bíblia também me trouxe a certeza de que Ele me ajudaria. Então, receosa, aceitei a tarefa. Vejo-me nos israelitas e nos 10 espiões que recuaram perante a ocupação de Canaã. Eles também viram as dificuldades, perguntando-se como derrotariam os poderosos e subjugariam suas cidades fortificadas. Nos sentimos como gafanhotos, disseram, e os israelitas resmungaram. Por que o Senhor está nos levando para essa terra só para morrermos em combate? Conforme Números capítulo 14, versículo 3. Somente Caleb e Josué recordaram-se da promessa de Deus em dar Canaã ao seu povo. Eles confiaram nessa promessa e viram as dificuldades sob a luz da presença e ajuda divina. Ambos enfrentariam as dificuldades com o poder, a proteção e os recursos de Deus, não com seus próprios. A tarefa que recebi de Deus não foi fácil, mas Ele me ajudou. Embora nem sempre sejamos poupados de dificuldades sob suas ordens, podemos, como Caleb e Josué, enfrentá-las, sabendo que o Senhor está conosco. E você? Já se sentiu inadequado para realizar uma tarefa que Deus lhe pedia para fazer? Os exemplos de Caleb e Josué o ajudam? Pense nisso. Eu sou a Clarice Fogaça e essa foi a nossa mensagem do dia.
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2: A prática da yoga surge como uma importante aliada no combate ao estresse e na melhora do bem-estar geral, auxiliando na diminuição da pressão arterial. Especialistas alertam, no entanto, que a modalidade funciona como um cuidado complementar e não substitui os tratamentos médicos convencionais e nem as atividades aeróbicas, como caminhadas e pedaladas. Cada estilo traz benefícios distintos, sendo fundamental respeitar o ritmo do próprio corpo e consultar um profissional de saúde. Para quem deseja iniciar de forma segura, a orientação é buscar aulas iniciantes com profissionais preparados para adaptar os movimentos às necessidades individuais. Manter uma rotina constante vale mais do que posições complexas, integrando os exercícios de respiração e equilíbrio ao movimento cardiovascular do dia a dia. Ao final da sessão, a sensação de relaxamento melhora a qualidade de vida, mas o acompanhamento clínico rigoroso continua sendo indispensável. Criada em Chicago para a Feira Mundial de 1893, a primeira roda gigante da história nasceu como um grande feito da engenharia americana para rivalizar com a famosa Torre Eiffel. Idealizada pelo engenheiro George Ferris, a impressionante estrutura de 80 metros de altura contava com quase 40 gôndolas e capacidade para levar mais de 2 mil pessoas por passeio. A atração virou um verdadeiro fenômeno de público, permitindo que milhares de visitantes vissem a cidade do alto pela primeira vez. Apesar do grande sucesso inicial, com mais de 1 milhão de passageiros, a atração enfrentou severos problemas financeiros após o término do evento. A estrutura chegou a ser desmontada e transferida para outras localidades nos Estados Unidos, até ser totalmente destruída com dinamite em 1906 e vendida como sucata. O legado da criação, no entanto, permanece vivo nos parques de diversões do mundo inteiro, incluindo uma moderna versão construída na mesma região de Chicago para homenagear o projeto original. O hábito de usar o celular na cama virou um desafio comum para quem tenta desacelerar ao fim do dia. Para muitos, a navegação funciona como uma fuga imediata das preocupações do dia a dia, criando uma ilusão de relaxamento. No entanto, o excesso de informações visuais e auditivas acaba estimulando o cérebro no momento em que ele deveria descansar, alimentando a chamada procrastinação do sono, na qual adiamos voluntariamente a hora de dormir. Além da constante distração das redes e vídeos, a luz emitida pelas telas altera o ciclo circadiano e atrasa a sensação natural de sonolência. Especialistas ressaltam que o problema principal está na perda contínua de horas de descanso e recomendam afastar o aparelho da cama, criando rituais relaxantes como a leitura no papel. Se a dificuldade para adormecer persistir e afetar a rotina diurna, a orientação é buscar suporte médico para avaliar a saúde do sono. Especialistas em medicina de emergência e cardiologia destacam os avanços tecnológicos no socorro a paradas do coração, como a evolução dos desfibriladores externos automáticos, o DEA, que se tornaram muito mais compactos, leves e simples de usar, com modelos modernos chegando ao tamanho de um aparelho celular e contando com instruções por voz para orientar qualquer pessoa durante o atendimento inicial.
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3: As boas novas de Deus para você memorizar esta semana encontram-se em Salmos 59:16. Eu, porém, cantarei a tua força. Pela manhã louvarei com alegria a tua misericórdia, pois tu tens sido o meu alto refúgio no dia da minha angústia. Vamos ler novamente? Salmo 59:16. Eu, porém, cantarei a tua força. Pela manhã louvarei com alegria a tua misericórdia, pois tens sido o meu alto refúgio no dia da minha angústia. Essas são as boas novas de Deus para você memorizar esta semana na BBN.
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5: A leitura bíblica diária de hoje será em Zacarias, do capítulo 8 ao capítulo 13.
6: Capítulo 8. Depois veio a mim a palavra do Senhor dos Exércitos, dizendo: Assim diz o Senhor dos Exércitos: Zelei por Sião com grande zelo, e com grande indignação zelei por ela. Assim diz o Senhor: Voltarei para Sião, e habitarei no meio de Jerusalém. E Jerusalém chamar-se-á a cidade da verdade, e o monte do Senhor dos Exércitos, o monte santo. Assim diz o Senhor dos Exércitos: Ainda nas praças de Jerusalém habitarão velhos e velhas, levando cada um na mão o seu bordão por causa da sua muita idade. E as ruas da cidade se encherão de meninos e meninas, que nelas brincarão. Assim diz o Senhor dos Exércitos: Se isto for maravilhoso aos olhos do restante deste povo naqueles dias, será também maravilhoso aos meus olhos? Diz o Senhor dos Exércitos. Assim diz o Senhor dos Exércitos: Eis que salvarei o meu povo da terra do Oriente e da terra do Ocidente, e trá-los-ei e habitarão no meio de Jerusalém, e eles serão o meu povo, e eu lhe serei o seu Deus, em verdade e em justiça. Assim diz o Senhor dos Exércitos: Esforcem-se as vossas mãos, ó vós que nestes dias ouvistes estas palavras da boca dos profetas, que estiveram no dia em que foi posto o fundamento da casa do Senhor dos Exércitos, para que o templo fosse edificado. Porque antes destes dias não tem havido salário para os homens, nem lhes davam ganhos os animais, nem havia paz para o que entrava, nem para o que saía, por causa do inimigo, porque eu incitei a todos os homens, cada um contra o seu próximo. Mas agora não serei para com o restante deste povo como nos primeiros dias, diz o Senhor dos Exércitos. Porque haverá semente de prosperidade. A vide dará o seu fruto, e a terra dará sua novidade, e os céus darão o seu orvalho. E farei que o restante deste povo herde tudo isto. E há de suceder, ó casa de Judá e casa de Israel, que assim como fostes uma maldição entre os gentios, assim vos salvarei, e sereis uma bênção. Não temais, esforcem-se as vossas mãos, porque assim diz o Senhor dos Exércitos: Como pensei fazer-vos mal, quando vossos pais me provocaram a ira, diz o Senhor dos Exércitos, e não me arrependi, assim tornei a pensar, nestes dias, fazer o bem a Jerusalém e à casa de Judá. Não temais. Estas são as coisas que deveis fazer. Falai a verdade cada um com o seu próximo. Executai juízo de verdade e de paz nas vossas portas, e nenhum de vós pense mal no seu coração contra o seu próximo, nem ameis o juramento falso, porque todas estas são coisas que eu odeio, diz o Senhor. E a palavra do Senhor dos Exércitos veio a mim, dizendo: Assim diz o Senhor dos Exércitos: O jejum do quarto, e o jejum do quinto, e o jejum do sétimo,
7: e o jejum do décimo mês será para a casa de Judá gozo, alegria e festividades solenes. Amai, pois, a verdade e a paz. Assim diz o Senhor dos Exércitos: ainda sucederá que virão os povos e os habitantes de muitas cidades, e os habitantes de uma cidade irão a outra, dizendo: vamos depressa suplicar o favor do Senhor e buscar o Senhor dos Exércitos, eu também irei. Assim virão muitos povos e poderosas nações a buscar em Jerusalém ao Senhor dos Exércitos e a suplicar o favor do Senhor. Assim diz o Senhor dos Exércitos: naquele dia sucederá que pegarão 10 homens de todas as línguas das nações, pegarão, sim, na orla das vestes de um judeu, dizendo: iremos convosco, porque temos ouvido que Deus está convosco. Capítulo 9. O peso da palavra do Senhor contra a terra de Adraque e Damasco, o seu repouso. Porque o olhar do homem e de todas as tribos de Israel se volta para o Senhor. E também Amate, que confina com ela, e Tiro e Sidom, ainda que sejam mais sábias. E Tiro edificou para si fortalezas, e amontoou prata como pó, e ouro fino como a lama das ruas. Eis que o Senhor a despojará e ferirá no mar a sua força, e ela será consumida pelo fogo. Ascalon o verá e temerá, também Gaza, e terá grande dor, igualmente Ecrom, porque a sua esperança será confundida, e o rei de Gaza perecerá, e Ascalon não será habitada. E um bastardo habitará em Asdod, e exterminarei a soberba dos filisteus, e da sua boca tirarei o seu sangue, e dentre os seus dentes as suas abominações, e ele também ficará como um remanescente para o nosso Deus, e será como governador em Judá, e Ecrom como um jebuseu, e acampar-me-ei ao redor da minha casa contra o exército, para que ninguém passe, nem volte, para que não passe mais sobre eles o opressor, porque agora vi com os meus olhos. Alegra-te muito, ó filha de Sião, exulta, ó filha de Jerusalém. Eis que o teu rei virá a ti, justo e salvo, pobre e montado sobre um jumento, e sobre um jumentinho, filho de jumenta. E de Efraim destruirei os carros, e de Jerusalém os cavalos, e o arco de guerra será destruído, e ele anunciará paz aos gentios, e o seu domínio se estenderá de mar a mar, e desde o rio até as extremidades da terra. Ainda quanto a ti, por causa do sangue da tua aliança, libertei os teus presos da cova em que não havia água. Voltai à fortaleza, ó presos de esperança. Também hoje vos anuncio que vos restaurarei em dobro, porque curvei Judá para mim, enchi com Efraim o arco. Suscitarei a teus filhos, ó Sião, contra os teus filhos, ó Grécia. E por-te-ei, ó Sião, como a espada de um poderoso, e o Senhor será visto sobre eles, e as suas flechas sairão como relâmpago. E o Senhor Deus fará soar a trombeta, e irá com os redemoinhos do sul. O Senhor dos Exércitos os amparará. Eles devorarão, depois que os tiverem sujeitado às pedras da funda. Também beberão e farão barulho, como excitados pelo vinho, e encher-se-ão como bacias de sacrifício, como os cantos do altar. E o Senhor seu Deus naquele dia os salvará, como ao rebanho do seu povo. Porque como pedras de uma coroa, eles resplandecerão na sua terra. Porque quão grande é a sua bondade, e quão grande é a sua formosura. O trigo fará florescer os jovens, e o mosto as virgens. Capítulo 10. Pedi ao Senhor chuva no tempo da chuva serôdia, sim, ao Senhor que faz relâmpagos, e lhes dará chuvas abundantes, e a cada um erva no campo, porque os ídolos têm falado vaidade, e os adivinhos têm visto mentira, e contam sonhos falsos, com vaidade consolam, por isso seguem o seu caminho como ovelhas, e estão aflitos, porque não há pastor. Contra os pastores se acendeu a minha ira, e castigarei os bodes. Mas o Senhor dos Exércitos visitará o seu rebanho, a casa de Judá, e os fará como o seu majestoso cavalo na peleja. Dele sairá a pedra de esquina, dele a estaca, dele o arco de guerra, dele juntamente sairá todo o opressor. E serão como poderosos que na batalha esmagam ao inimigo no lodo das ruas, porque o Senhor estará com eles e confundirão os que andam montados em cavalos. E fortalecerei a casa de Judá e salvarei a casa de José, e fá-los-ei voltar, porque me compadeci deles, e serão como se eu não os tivera rejeitado, porque eu sou o Senhor seu Deus, e os ouvirei. E os de Efraim serão como um poderoso, e o seu coração se alegrará como pelo vinho. E seus filhos o verão e se alegrarão, o seu coração se regozijará no Senhor. Eu lhes assobiarei e os ajuntarei, porque eu os tenho remido, e multiplicar-se-ão como antes se tinham multiplicado. Ainda que os espalhei por entre os povos, eles se lembrarão de mim em lugares remotos, e viverão com seus filhos e voltarão, porque eu os farei voltar da terra do Egito e os congregarei da Assíria, e trá-los-ei à terra de Gileade e do Líbano, e não se achará lugar bastante para eles. E ele passará pelo mar da angústia e ferirá as ondas no mar, e todas as profundezas do Nilo se secarão. Então será derrubada a soberba da Assíria, e o cetro do Egito se retirará. E eu os fortalecerei no Senhor, e andarão no seu nome, diz o Senhor. Capítulo 11. Abre, ó Líbano, as tuas portas para que o fogo consuma os teus cedros. Geme, ó cipreste, porque o cedro caiu, porque os mais poderosos são destruídos. Gemei, ó carvalhos de Bazã, porque o bosque forte é derrubado. Voz de uivo dos pastores, porque a sua glória é destruída. Voz de bramido dos filhos de leões, porque foi destruída a soberba do Jordão. Assim diz o Senhor meu Deus: apascenta as ovelhas da matança, cujos possuidores as matam e não se tem por culpados, e cujos vendedores dizem: louvado seja o Senhor, porque tenho enriquecido, e os seus pastores não têm piedade delas. Certamente não terei mais piedade dos moradores desta terra, diz o Senhor. Mas eis que entregarei os homens cada um na mão do seu próximo e na mão do seu rei. Eles ferirão a terra, e eu não os livrarei da sua mão. Eu, pois, apacentei as ovelhas da matança, as pobres ovelhas do rebanho. Tomei para mim duas varas. A uma chamei graça, e a outra chamei união, e apacentei as ovelhas, e destruí os três pastores num mês, porque a minha alma se impacientou deles, e também a alma deles se enfastiou de mim. E eu disse: não vos apacentarei mais. O que morrer, morra, e o que for destruído, seja destruído, e as que restarem comam cada uma a carne da outra. E tomei a minha vara graça e a quebrei, para desfazer a minha aliança que tinha estabelecido com todos estes povos, e foi desfeito naquele dia. E assim conheceram os pobres do rebanho que me respeitavam que isto era a palavra do Senhor, porque eu lhes disse: se parece bem aos vossos olhos, dai-me o meu salário, e se não, deixai-o. E pesaram o meu salário, 30 moedas de prata. O Senhor, pois, disse-me: arroja isso ao oleiro, esse belo preço em que foi avaliado por eles. E tomei as 30 moedas de prata e as arrojei ao oleiro na casa do Senhor. Então quebrei a minha segunda vara união para romper a irmandade entre Judá e Israel. E o Senhor disse-me: toma ainda para ti o instrumento de um pastor insensato, porque eis que suscitarei um pastor na terra, que não cuidará das que estão perecendo, não buscará a pequena, e não curará a ferida, nem apacentará a sã, mas comerá a carne da gorda e lhe despedaçará as unhas. Ai do pastor inútil que abandona o rebanho! a espada cairá sobre o seu braço e sobre o seu olho direito, e o seu braço completamente se secará, e o seu olho direito completamente se escurecerá. Capítulo 12. Peso da palavra do Senhor sobre Israel. Fala o Senhor, o que estende o céu, e que funda a terra, e que forma o espírito do homem dentro dele. Eis que eu farei de Jerusalém um copo de tremor para todos os povos em redor, e também para Judá, durante o cerco contra Jerusalém. E acontecerá naquele dia que farei de Jerusalém uma pedra pesada para todos os povos. Todos os que a carregarem certamente serão despedaçados, e ajuntar-se-ão contra ela todo o povo da terra. Naquele dia, diz o Senhor, ferirei de espanto a todos os cavalos e de loucura os que montam neles. Mas sobre a casa de Judá abrirei os meus olhos e ferirei de cegueira a todos os cavalos dos povos. Então os governadores de Judá dirão no seu coração: os habitantes de Jerusalém são a minha força no Senhor dos Exércitos, seu Deus. Naquele dia porei os governadores de Judá como um braseiro ardente no meio da lenha, e como um facho de fogo entre gavelas, e à direita e à esquerda consumirão a todos os povos em redor, e Jerusalém será habitada outra vez no seu lugar, em Jerusalém. E o Senhor salvará primeiramente as tendas de Judá, para que a glória da casa de Davi e a glória dos habitantes de Jerusalém não seja exaltada sobre Judá. Naquele dia, o Senhor protegerá os habitantes de Jerusalém, e o mais fraco dentre eles naquele dia será como Davi, e a casa de Davi será como Deus, como o anjo do Senhor diante deles. E acontecerá naquele dia que procurarei destruir todas as nações que vierem contra Jerusalém. Mas sobre a casa de Davi e sobre os habitantes de Jerusalém derramarei o espírito de graça e de súplicas, e olharão para mim, a quem traspassaram, e pranteá-lo-ão sobre ele, como quem pranteia pelo filho unigênito, e chorarão amargamente por ele, como se chora amargamente pelo primogênito. Naquele dia será grande o pranto em Jerusalém, como o pranto de Hadad Rimon, no vale de Megido. E a terra pranteará cada família à parte, a família da casa de Davi à parte, e suas mulheres à parte, e a família da casa de Natã à parte, e suas mulheres à parte, a família da casa de Levi à parte, e suas mulheres à parte, a família de Simei à parte, e suas mulheres à parte, todas as mais famílias remanescentes, cada família à parte, e suas mulheres à parte. Capítulo 13. Naquele dia haverá uma fonte aberta para a casa de Davi e para os habitantes de Jerusalém, para purificação do pecado e da imundícia. E acontecerá naquele dia, diz o Senhor dos Exércitos, que tirarei da terra os nomes dos ídolos, e deles não haverá mais memória. E também farei sair da terra os profetas e o espírito da impureza. E acontecerá que, quando alguém ainda profetizar, seu pai e sua mãe que o geraram lhe dirão: não viverás, porque falaste mentira em nome do Senhor. E seu pai e sua mãe que o geraram o traspassarão quando profetizar. E acontecerá naquele dia que os profetas se envergonharão cada um da sua visão quando profetizarem. Nem mais se vestirão de manto de pelos para mentirem, mas dirão: não sou profeta, sou lavrador da terra. Porque certo homem ensinou-me a guardar o gado desde a minha mocidade. E se alguém lhe disser: que feridas são estas nas tuas mãos? Dirá ele: são feridas com que fui ferido em casa dos meus amigos. Ó espada, desperta-te contra o meu pastor e contra o homem que é o meu companheiro, diz o Senhor dos Exércitos. Fere ao pastor, e espalhar-se-ão as ovelhas, mas volverei a minha mão sobre os pequenos. E acontecerá em toda a terra, diz o Senhor, que as duas partes delas serão extirpadas e expirarão, mas a terceira parte restará nela, e farei passar esta terceira parte pelo fogo, e a purificarei como se purifica a prata, e a provarei como se prova o ouro. Ela invocará o meu nome, e eu a ouvirei. Direi: é meu povo. E ela dirá: o Senhor é o meu Deus.
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A salvação é o maior presente que Deus ofereceu à humanidade por meio do nosso Senhor Jesus Cristo. Segundo a Bíblia, todos os seres humanos se afastaram de Deus por causa do pecado, mas, em seu amor, ele enviou Jesus para trazer reconciliação e vida eterna. Em João 3,16, aprendemos que Deus amou o mundo de tal maneira que deu seu Filho unigênito, para que todo aquele que nele crê não pereça, mas tenha a vida eterna. A salvação não é conquistada por obras ou méritos humanos, ela é recebida pela fé em Cristo. Na cruz, Jesus levou sobre si os nossos pecados, oferecendo perdão e um novo começo. E por meio da sua ressurreição, ele venceu o pecado e a morte, garantindo a esperança para todos os que creem nele. Assim, a salvação em Cristo nos traz perdão, transformação de vida e a promessa de viver eternamente com Deus.

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2: Colesterol alto, três hábitos do dia a dia que podem piorar os níveis. Amaciante pode prejudicar as suas roupas, em quais peças evitar o uso. Sementes de abóbora ou girassol, qual é melhor para quem quer emagrecer? Três comportamentos comuns na rotina diária podem impactar negativamente os níveis de colesterol no sangue, segundo especialistas em nutrição e saúde cardiovascular. O primeiro é o sedentarismo prolongado, pois passar muitas horas sentado, mesmo para quem pratica exercícios em outro momento do dia, reduz a atividade de enzimas metabólicas e prejudica os níveis de HDL, o colesterol considerado bom. O segundo ponto é o sono insuficiente ou de má qualidade, já que dormir menos de 6 horas por noite pode elevar o colesterol LDL ruim e também os triglicerídeos. Por fim, pular o café da manhã frequentemente também surge associado a alterações no perfil lipídico, principalmente em pessoas sedentárias ou com sobrepeso. Para equilibrar as taxas de gordura no sangue, médicos e nutricionistas orientam a inclusão de pausas ativas durante o expediente, a manutenção de horários regulares de descanso sem telas antes de dormir e o consumo de alimentos ricos em fibras solúveis, como a aveia. Além dos cuidados com a alimentação e os exercícios físicos regulares, os especialistas destacam a necessidade de acompanhamento médico contínuo, uma vez que fatores genéticos, idade e condições pré-existentes também exercem forte influência nos exames de sangue. Embora seja amplamente utilizado para perfumar e amaciar tecidos, o amaciante de roupas pode danificar determinados tecidos devido à sua composição. Especialistas alertam que o produto cria uma película lubrificante sobre os tecidos que compromete o desempenho de peças em específico. Entre os itens que devem ficar de fora do uso do amaciante estão as toalhas de banho e os panos de microfibra, pois o produto impregna nas fibras e reduz drasticamente a capacidade de absorção de água e da retenção de sujeira. Além das peças de banho e limpeza, roupas esportivas e tecidos impermeáveis também são prejudicados pelo uso constante do produto. Nas vestimentas de ginástica, a camada residual do amaciante impede que as fibras sintéticas façam a evaporação e o afastamento correto do suor da pele. Já nos casacos e tecidos de alta performance, a substância pode desgastar as membranas e acabamentos responsáveis por repelir a água. Para preservar a durabilidade e a função dessas peças, a orientação é seguir estritamente as instruções de lavagem contidas nas etiquetas dos fabricantes. Tanto a semente de abóbora quanto a de girassol são boas opções para quem busca perder peso, pois ambas fornecem gorduras saudáveis, proteínas e fibras que prolongam a sensação de saciedade. Do ponto de vista nutricional, a semente de abóbora leva uma ligeira vantagem para dietas com restrição calórica, por conter um pouco menos de gordura e mais proteínas em sua composição. Já a semente de girassol destaca-se por apresentar um teor de fibra sutilmente maior. Nutricionistas ressaltam que, devido à alta densidade calórica e energética desses alimentos, o segredo principal para o emagrecimento não está na escolha entre um tipo ou outro, mas sim no controle rigoroso da porção.
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3: As boas novas de Deus para você memorizar esta semana encontram-se em Salmos 59:16. Eu, porém, cantarei a tua força, pela manhã louvarei com alegria a tua misericórdia, pois tu tens sido o meu alto refúgio no dia da minha angústia. Vamos ler novamente? Salmos 59:16. Eu, porém, cantarei a tua força, pela manhã louvarei com alegria a tua misericórdia, pois tens sido o meu alto refúgio no dia da minha angústia. Essas são as boas novas de Deus para você memorizar esta semana na BBN.

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0: Seja bem-vindo ao nosso momento de oração em família, aqui na programação da Rede de Rádio Difusão Bíblica. Você está ouvindo seu irmão e amigo Denis Cordeiro, e hoje, pela graça e misericórdia de Deus, estaremos juntos ouvindo os pedidos de nossos queridos irmãos, intercedendo por cada um deles. Porém, antes de iniciarmos este momento de oração e intercessão pelas necessidades uns dos outros, vamos ouvir um devocional bíblico apresentado pelo nosso querido irmão Anderson Costa, que é representante de área na cidade de Pirassununga. Prestemos atenção nesta palavra de ânimo, encorajamento e também confiança na soberania de Deus sobre nossas vidas.
1: O sagrado direito de parar e descansar. 1 Reis, capítulo 19, versículos de 5 a 7 diz: E deitou-se e dormiu debaixo do zimbro. E eis que então um anjo o tocou e lhe disse: Levanta-te, come. E olhou, e eis que à sua cabeceira estava um pão cozido sobre as brasas e uma botija de água. E comeu e bebeu e tornou a deitar-se. E o anjo do Senhor tornou segunda vez e o tocou e disse: Levanta-te e come, porque te será muito longo o caminho. Mateus 11, 28 a 30 diz: Vinde a mim todos os que estais cansados e oprimidos, e eu vos aliviarei. Tomai sobre vós o meu jugo e aprendei de mim, que sou manso e humilde de coração, e encontrareis descanso para as vossas almas, porque o meu jugo é suave e o meu fardo é leve. Que bom ter você aqui. Chegamos ao quinto episódio da nossa série e eu quero te fazer uma pergunta sincera. Quando foi a última vez que você se permitiu parar e descansar sem sentir culpa? Hoje nós olhamos para a história do profeta Elias. Ele havia acabado de viver uma das maiores vitórias da história de Israel, no Monte Carmelo, fazendo cair fogo do céu e derrotando os profetas de Baal. Mas logo em seguida, ao ser ameaçado de morte por Jezabel, o pânico e o esgotamento físico e emocional tomaram conta do seu ser. Elias correu para o deserto, sentou-se debaixo de um arbusto e pediu a morte para si, dizendo: Já chega, Senhor, tira a minha vida. Agora repare com muito carinho na pedagogia de Deus. O que o Senhor faz diante de um profeta exausto e em profunda crise depressiva? Deus não envia um sermão exigindo que ele tenha mais fé. Deus não acusa de frescura ou de falta de oração. O Senhor envia um anjo com pão assado na hora e água fresca. Elias come, bebe e volta a dormir. O anjo retorna, oferece mais alimento e descanso. E só depois de seu corpo e mente estarem restaurados é que Deus o chama para continuar. Irmãos, isto é de uma beleza profunda. Às vezes nós achamos que nossas crises é puramente espiritual, quando na verdade o nosso corpo e a nossa mente estão simplesmente gritando por socorro. Dou graças a Deus pela fé, mas dou graças a Deus também pelos bons médicos, pelos medicamentos corretamente prescritos para equilibrar o nosso corpo, e pelos amigos que sabem caminhar conosco sem julgar. O descanso, o alimento, o sono reparador e o cuidado com a saúde também são expressões puras da graça de Deus. Avalie com honestidade o seu nível de exaustão hoje. Se o seu corpo ou a sua mente estão dando sinais de esgotamento, desacelere. Permita-se dormir melhor. Alimente-se com calma e, se necessário, não tenha vergonha de agendar uma consulta médica. Cuidado com a sua saúde é um ato de mordomia cristã. Em tempos de guerra, descansar não é um sinal de fraqueza ou falta de fé. É reconhecer a provisão de Deus para sustentar o seu corpo. Medite nisso. E agora, voltemos ao apresentador do Oração em Família.
0: Irmão Anderson, muito obrigado por apresentar esta meditação bíblica e que Deus siga abençoando você e toda a sua família. Agora, daremos início ao momento onde apresentaremos os pedidos de oração que foram encaminhados pelos nossos amados ouvintes. Um ouvinte pede oração por seu pai que está na UTI e também pelas situações que tem enfrentado com os seus filhos e sua mãe. Um ouvinte pede oração por sua família. Nós temos um ouvinte que pede oração pela saúde de sua noiva que está em tratamento de leucemia e pela salvação de seus irmãos. Vamos orar pela vida de uma ouvinte. Um ouvinte pede oração pela saúde mental de seu esposo e pela vida de seus filhos adolescentes. Um pai pede oração pela saúde emocional de seu filho e por uma viagem que fará. Nós temos uma ouvinte que pede oração pela conversão de seus filhos. Nós temos um avô que pede oração pela recuperação de saúde do seu neto. Um pai pede oração pela vida espiritual de seu filho. Uma ouvinte pede oração pela saúde de sua netinha de 1 ano e meio e também pela salvação e saúde de seu filho. Para você que acaba de sintonizar o seu rádio na programação da BBN, estamos em nosso momento de oração em família. Você também pode participar deste momento de comunhão, intercedendo pelos pedidos dos nossos irmãos e também apresentando e compartilhando as suas necessidades conosco. Escreva-nos uma mensagem para o e-mail rede@bbnmedia.org ou uma mensagem de texto através do WhatsApp 5541-99511-1020. Retomando a apresentação dos pedidos de oração de hoje, vamos orar pela vida de um irmão em Cristo que está sofrendo um processo na justiça. Um ouvinte pede oração por seu irmão e família que estão enfrentando batalhas em seu lar. Nós temos um ouvinte que pede oração por sua família e pela viagem de seu filho e outros irmãos. Um ouvinte pede oração por sua família e por uma causa na justiça. Nós temos um ouvinte que pede oração pela vida espiritual de sua filha, casamento e um emprego, e também pede oração pela vida de seu filho que está em São Paulo e pede oração por sua viagem para São Paulo. Vamos orar pelo trabalho de um ouvinte. Nós temos um ouvinte que pede oração por sua família, em especial por seu filho, nora, netos e por sua mãe. Nós temos um ouvinte que pede oração pela saúde de seu sobrinho que está hospitalizado, pela salvação de seu namorado e por sua vida. Um ouvinte pede oração pela salvação de seus amigos. Vamos orar pela família e pela vida de um pastor que está sofrendo a perda de sua esposa para que Deus console seus corações. Estes foram os pedidos de oração de hoje e neste momento vamos apresentar a cada um deles ao redor do trono da graça de nosso Pai Celestial, colocando cada necessidade e súplica em suas poderosas e bondosas mãos. Vamos orar. Pai Santo, no nome precioso do Teu Filho amado Jesus Cristo, nos colocamos diante de Tua presença pelo novo e vivo caminho inaugurado pelo Teu Filho amado, agradecendo a Ti pela renovação da Tua rica providência que nos sustenta, nos conforta e também nos ajuda a caminhar dia após dia em Tua presença, com a certeza de que estamos vivendo para a honra e glória do Teu Santo Nome. Te agradecemos pela nossa vida, pela nossa salvação em Cristo Jesus e também pelo privilégio e oportunidade de nos colocarmos em Tua presença neste momento de comunhão para ajudar os nossos irmãos que estão passando por dificuldades e lutas, orando e intercedendo por cada uma de suas petições. Iniciamos este momento apresentando a Ti a vida de um ouvinte que ora e pede intercessão pela vida de seu pai que está internado na UTI e também pelas situações que ele tem enfrentado com seus filhos e com sua mãe. Pedimos pela restauração da saúde de seu pai e que o Senhor possa ajudar nos conflitos familiares. Intercedemos pela família de um ouvinte e nós oramos e apresentamos ao Senhor a saúde da noiva de um ouvinte que está em tratamento de leucemia e também pedimos pela Tua salvação na vida de seus irmãos. Colocamos a vida de um ouvinte em Tuas mãos e pedimos que o Senhor possa atender ao pedido desta ouvinte em favor da saúde mental de seu esposo e pela vida de seus filhos adolescentes. Nós intercedemos também pela saúde emocional do filho de um ouvinte e também pela viagem que ele fará. Pedimos que o Senhor atenda ao pedido desta ouvinte em favor da conversão de seus filhos e que a luz do Teu Evangelho brilhe em seus corações e nos demais que serão apresentados aqui hoje. Nós oramos pela recuperação de saúde do neto de um ouvinte e pedimos que o Senhor possa visitar, neste momento, a vida espiritual do filho de um ouvinte. Nós intercedemos pela saúde da netinha de 1 ano e meio de uma ouvinte e que o Senhor possa atender ao pedido dela em favor da salvação e saúde de seu filho. Que o Senhor possa visitar a vida de um irmão em Cristo que está sofrendo um processo na justiça e que o Senhor também possa ajudar o irmão e a família de um ouvinte que está enfrentando batalhas em sua casa. Nós intercedemos pela família de um ouvinte, pela viagem de seu filho e de seus outros irmãos e que o Senhor possa também abençoar o lar de um ouvinte e que também o Senhor atenda ao pedido dele por uma causa na justiça. Visite a vida espiritual da filha de um ouvinte, seu casamento e um emprego, e também oramos pela vida do filho dela que está em São Paulo e também por sua viagem para este lugar. Abençoe o trabalho de um ouvinte, que o Senhor possa visitar neste momento o filho, a nora, os netos de um ouvinte, em especial, visite também a vida de sua mãe. Nós intercedemos pela saúde do sobrinho de um ouvinte que está hospitalizado e pedimos que o Senhor possa atender ao pedido dela em favor da salvação de seu namorado e abençoar a sua vida. Intercedemos pela salvação dos amigos de um ouvinte e colocamos diante do Senhor neste momento a vida de um pastor e de toda a sua família que estão sofrendo com a perda de sua esposa. Que o Senhor possa consolar os corações e que o Teu Santo Espírito possa confortá-los neste momento de perda. Colocamos todos esses pedidos em Tuas mãos, sabendo que todas as coisas estão nuas e patentes aos Teus olhos e que nada é impossível para Ti. Que o Senhor possa trabalhar em cada necessidade apresentada aqui hoje e que possamos descansar no Teu cuidado paternal e confiar na Tua vontade, que é boa, perfeita e agradável. Assim nós oramos a Ti, agradecidos por tudo, no nome santo do Teu Filho amado Jesus Cristo. Amém. Muito obrigado pela sua participação aqui na Rede de Rádio Difusão Bíblica em nosso momento de oração em família. Você também pode participar deste momento de comunhão ajudando a interceder pelos pedidos dos nossos queridos irmãos de segunda a sábado às 2h15 da tarde e também às 4h da manhã. Que Deus continue abençoando a sua vida, um forte abraço e mantenha a sintonia com a BBN, onde você ouve música cristã e a mensagem da Palavra de Deus 24 horas por dia e sem intervalos comerciais.

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1: Amados ouvintes da Escola Bíblica do Ar, é com gratidão ao Senhor que apresentamos o programa Felicidade Começa com Fé, Estudos Bíblicos, programa este que tem como objetivo auxiliar na compreensão do maior livro do mundo, a Bíblia Sagrada. Em o nosso site www.ebaronline.com.br, armazenamos esses estudos no setor de programação. Então fica o convite para que divulgue para seus amigos, porque desejamos que a palavra de Deus seja conhecida em todo o mundo. Este é o primeiro programa de uma série de 13, trazendo estudos preparados e apresentados pelo pastor Davi Pereira, amigo do nosso ministério e pessoa que cresceu em contato com o nosso diretor fundador, pastor Davi Gomes, quando era frequentador da Igreja Batista da Esperança, no centro do Rio de Janeiro. O pastor Davi escolheu o importante tema denominado o Sermão do Monte. Sermão este que se encontra mais completo no Evangelho de Mateus, a partir do capítulo 5. No programa de hoje, vamos aprender juntos sobre a primeira delas, onde lemos, Jesus disse: Bem-aventurados os pobres em espírito, porque deles é o reino dos céus. Importante será conhecer, para podermos decidir mudar a nossa atitude com relação ao nosso comportamento. Que Deus nos abençoe, então. Com a palavra o pastor Davi Pereira, com a gratidão da Escola Bíblica do Ar.
2: Iniciaremos uma série de estudos falando a respeito do Sermão do Monte, as bem-aventuranças proclamadas por Jesus no Monte das Oliveiras. E nesta série de estudos, eu estarei apresentando na ordem, conforme a palavra de Deus nos mostra, a primeira bem-aventurança em Mateus, no capítulo de número 5, o verso de número 3. Deixa-me fazer uma introdução a respeito deste assunto, porque Jesus escolhe o Sermão do Monte, o texto, o conteúdo, a fala de Jesus, ela é proposital de acordo com a geografia do local. É muito importante atentarmos para isto, porque o monte onde Jesus proferiu as bem-aventuranças é um monte muito interessante. Ele possui uma inclinação direcionada para o Mar da Galileia, proporcionando uma bela paisagem, um ambiente tranquilo, uma acústica muito favorável, e na região que fica entre Cafarnaum e Taba, na região da Galileia. Eu mesmo estive no Monte das Oliveiras, um lugar muito lindo, aprazível, com uma acústica muito boa. Inclusive, o guia que estava conosco disse que uma das universidades de Israel, eles fizeram um estudo e eles identificaram como aquele local a melhor acústica do país. Olha que interessante. Jesus proferiu as bem-aventuranças num local próprio. Ele foi intencional na escolha deste local. Ele foi estratégico, demonstrando a sua intenção de falar com as pessoas. Então, neste monte das bem-aventuranças, ele profere o seu sermão, que alguns vão ter como o ensino do monte, o sermão ou ensino do monte. E nesse texto nós encontramos a primeira bem-aventurança: bem-aventurados os pobres de espírito, porque deles é o reino dos céus. O termo bem-aventurado pode ser compreendido como feliz ou abençoado. Assim dizemos que uma pessoa é verdadeiramente bem-aventurada quando encontra felicidade e bênção ao praticar os ensinamentos de Cristo apresentados no Sermão do Monte. Referente à primeira bem-aventurança, É bom destacar que algumas traduções bíblicas, elas possuem a expressão pobres de espírito. Porém, uma tradução mais fiel seria humildes de espírito. O termo pobre pode induzir ao entendimento de carência material, o que não era a intenção de Jesus ao proferir o seu sermão. Nesta bem-aventurança, se a tradução apresenta pobre de espírito, poderia se referir à pobreza espiritual, ou seja, um reconhecimento da necessidade interior de Deus e não a falta de recursos materiais, se entendêssemos que a expressão pobre de espírito fosse a melhor tradução. Mas é importante também destacar nesse texto que o reino dos céus, ele começa no céu, ele não é da terra, ele tem início em Deus desde a criação do céu e da terra, e nós encontramos o céu que é a morada da Trindade Santa, o local do céu e da terra, e nós encontramos o céu que é a morada da Trindade Santa,

0: 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Hora certa.
1: 4:37.
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0: 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Hora certa.
1: 5:03.
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0: 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Hora certa.
1: 5:04.
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2: 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Hora certa.
3: 5:44.
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4: E voltamos com tudo ao nosso Estação do Forró. Aumente o volume. Estamos.

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5: 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Hora certa.
6: 6:09.
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1: 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Hora certa.
2: 6:23.
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FM, hoje é sábado 22 de agosto de 2026. Glória a Deus, graças a Deus, por estamos aqui mais em uma programação de coração para coração. Mais em uma programação de coração para coração.

e todas as coisas estão aos olhos de Deus, tudo está no comando de Deus, e está escrito que todas as coisas também contribuem para o bem daqueles que amam a Deus. Entre trancos e barrancos, como diz o ditado, mas o povo de Deus são vitoriosos. O povo de Deus está enraizado na rocha. O povo de Deus tem a palavra como base fundamental. A rocha principal, glória a Deus. E é por isso que essa manhã estamos aqui para entregar e receber ao mesmo tempo o recado do Senhor Jesus Cristo. Aleluia. Glória a Deus. O Senhor é maravilhoso. Você está aí em casa e eu estou aqui na permissão de Deus, no comando de Deus. Aleluia. Porque algo de bom acontecerá, porque é assim que a palavra nos ensina. A palavra de Deus nos ensina assim: no mundo vocês terão aflições, mas tende bom ânimo. Glória a Deus. E quem nos dá esse bom ânimo é o Senhor Jesus Cristo. É o nosso Deus, através da palavra, que é o Senhor e Salvador Jesus Cristo, essa manhã, nos entregando a palavra de despertamento. Glória a Deus. Quero abraçar todo o povo de Deus. Quero dizer que você possa ficar atento no que Deus irá falar essa manhã. Aleluia, glória a Jesus. Eu quero deixar aqui uma palavra de despertamento que fica em Mateus, capítulo 24, versículo 3, bem conhecido do povo de Deus. Mas cada palavra que é estudada, que é falada, Deus trabalha sobre ela, nos mostrando como devemos fazer diante de todas as situações e, ao mesmo tempo, nos dando um despertamento. Aleluia. Porque o Senhor Jesus Cristo está voltando e Ele sempre fala na sua palavra que esse dia virá em um dia que ninguém esteja esperando. Por isso é importante, e a palavra nos alerta, que devemos ter essa palavra de despertamento e guarda ela no nosso coração, na nossa mente, para saber que o Senhor Jesus virá num dia que ninguém esteja esperando. Glória a Deus. A vigilância acima de tudo. A palavra, ela não volta vazia, mas a palavra fica. Ela fica para um objetivo principal. Porque ninguém fica ou ficará sem ouvir essa palavra. Na época de Noé, a Bíblia diz que é os dias de hoje. A correria era muito grande e as pessoas não pararam, mas foi avisado. Foi avisado. O Senhor é justo, é amor e é justiça. E tudo tem clareza e convicção e transparência. E todo mundo é avisado. Glória a Deus. O princípio das dores, que é esse, que as décadas nós temos contemplado.

0: Diz a palavra do Senhor em Mateus 24:3, princípio das dores. No Monte das Oliveiras achava-se Jesus assentado, quando se aproximaram dele os discípulos em particular e lhe pediram, dizendo: quando sucederão estas coisas e que sinal haverá da tua vinda e da consumação do século?
1: Eu tenho uma coroa lá no céu.
0: E ele lhe respondeu: vede que ninguém vos engane, porque virão muitos em meu nome dizendo: eu sou o Cristo, e enganarão a muitos. E certamente ouvireis falar de guerra e rumores de guerra. Vede, não vos assusteis, porque é necessário assim acontecer, mas ainda não é o fim. Porquanto se levantará nação contra nação, reino contra reino, haverá fome e terremotos em vários lugares. Porém, tudo isso é o princípio das dores. Então sereis atribulados, vos matarão, sereis odiados de todas as nações por causa do meu nome. Nesse tempo, muitos hão de se escandalizar, trair e odiar uns aos outros. Levantar-se-ão muitos falsos profetas e enganarão a muitos. E por se multiplicar a iniquidade, o amor esfriará de quase todos. Aquele, porém, que perseverar até o fim, esse será salvo. E será pregado este evangelho do reino por todo o mundo, para testemunho de todas as nações. Então virá o fim. Glória a Deus. Aleluia. É isso aí, a palavra vem nos advertindo para a gente vigiar, para a gente ter um cuidado dobrado em todas as situações. Porque há muito tempo nós já estamos vivendo esse tempo do fim. Você tem visto falar em guerra, rumores de guerra, doenças que ninguém nunca tinha visto, essas pandemia, fomes em vários países, um guerreando contra o outro, nação contra nação, o circo está se fechando, e isso é um cumprimento da palavra de Deus que ia acontecer no fim. Aqui está escrito: cuidado para que ninguém vos engane. Essa palavra já foi falada milhares e milhares de vezes. Está sendo falada hoje. Glória a Deus. Porque o Senhor está querendo que você continue ouvindo essa palavra. Você irá ver coisas aí de admirar. Porque a Bíblia diz que naquele dia, no último dia, aleluia, muitos vão chegar ao Senhor Jesus Cristo dizendo: Senhor, no teu nome eu profetizei, no teu nome eu curei o cego, o aleijado, o mudo, o surdo. E Jesus irá dizer para esses falsos profetas: apartai-vos de mim, porque eu não conheço, não vos conheço. Então você vai contemplar aí barulho e até as pessoas sendo aí curados de maneira diferente. E é aí que você tem que ter muito cuidado e saber aonde é que está entrando, saber aonde é que está indo, para você não entrar no embalo da enchente do engano. E está escrito na palavra de Deus: desperta o seu povo essa manhã. Deus sempre vai despertar o seu povo. O Senhor sempre vai dar uma palavra de vigilância para o seu povo. Glória a Deus. Se levantará nação contra nação, reino contra reino. Nesse tempo, muitos hão de se escandalizar, trair e odiar uns aos outros. Você tem visto muito isso. É uma denominação guerreando contra a outra. É um querendo ser mais certo do que o outro. A minha está certa, a sua está errada. Glória a Jesus. Isso tem acontecido demais nos dias de hoje. Tem se levantado muitos e muitas pessoas pregando o evangelho, mas com costumes que não vêm de Deus. Aleluia. Tem se levantado muitas pessoas pregando o evangelho, abrindo igreja, mas aquilo ali é só fogo de palha. Ali é um interesse pessoal. Fala mal das outras denominações, fala mal das outras igrejas, tem uma vida totalmente desarregulada, desordenada, quer fazer de toda forma e não está preocupado de pregar o evangelho de salvação, que é o mais importante, glória a Deus, mas está trazendo costumes que aprendeu não sei aonde, lá do meio do mundo dos fariseus, e a palavra diz que é só palavra e nada mais além da palavra. É ou não é? Certo. Todos nós pecamos, porque a Bíblia diz que aquele que não tiver pecado, aquele que disser que não tem pecado, está mentindo. Mas uma coisa é a gente viver na unção, no poder, na palavra, e ainda somos pecador. E outra coisa é a pessoa viver distorcendo, criando, inventando, com interesse próprio, em primeiro lugar a vida da pessoa, e em segundo lugar a palavra. E o amor passa onde? Então é dessas pessoas que nós temos que ter cuidado hoje, porque a palavra está ensinando. Muitos irão trair e odiar uns aos outros. Então, essa manhã o Senhor nos desperta para que a gente não venha olhar para isso, para essas coisas. Porque isso está acontecendo e vai acontecer. Nesse tempo, muitos hão de se escandalizar, trair e odiar uns aos outros. Glória a Deus. Pregadores de nome, de renomes, pessoas que têm cargo alto e que as pessoas tinham uma certa admiração e se espelhavam naquele homem de Deus, que hoje caiu diante das consciências, traindo, odiando, brigando, fazendo confusão, rodando igual um peru, e aqueles que estão espelhados e segurados nele vai cair juntamente com aquele que já caiu, porque devemos segurar só na palavra de Deus, no Senhor e Salvador Jesus Cristo. Não adianta, homens, é falha. Nós temos que priorizar a Deus. Nós temos que buscar a Deus de todo o nosso coração, de todo o nosso entendimento. Devemos se segurar na palavra, confiar em Deus. Porque aqueles que confiam no Senhor, eles não se abalam com esses escândalos que está acontecendo no meio do mundo, por aí afora. Quem confia no Senhor não se abala, mas permanece firme para todos sempre. Amém. Glória a Deus. Então a palavra de Deus vem nos ensinando nesse tempo. Muitos hão de se escandalizar e trair e odiar uns aos outros. Levantar-se-ão muitos falsos profetas e enganarão a muitos. Muitos falsos profetas se levantará e vai enganar a muitas pessoas. É por isso que a palavra hoje vem nos alertando para que nós possamos ter cuidado e vigiar e orar. Não é brincadeira. Quando Deus fala, é porque Ele sabe que nós precisamos de ouvir a palavra. Mas, infelizmente, as pessoas não estão dando a credibilidade que é para ser. Está brincando com uma coisa que é séria. Aí termina se afundando juntamente com o barco. E só Deus para ter misericórdia. Aleluia. Seu nome é Jesus. E por se multiplicar a iniquidade, o amor esfriará de quase todos. Aleluia. O amor esfriará de quase todos. É isso que nós temos visto nesses dias de hoje. As pessoas sem garra, sem disposição. As pessoas não têm mais aquela força de vontade principal de fazer aquilo que é para fazer na obra. O amor de quase todos esfriará. Isso tem acontecido nos dias de hoje. Também é um cumprimento da palavra de Deus. As pessoas, eu não digo nem que está fazendo em segundo lugar, está fazendo em quinto ou em sexto lugar. Enquanto a palavra diz: buscai em primeiro lugar o reino de Deus. Em primeiro lugar o reino de Deus, e as outras coisas será acrescentada. Aí aparece uma coisa aqui, outra ali, outra acolá, como diz o outro. E as pessoas vão se distanciando sem nem dar fé. As pessoas vão deixando de fazer a obra sem nem dar fé. E isso vai como apagando da memória. E pensa que está realmente fazendo tudo quanto é para fazer. Mas eu repito uma palavra que o Senhor Jesus falou àquele homem que foi falar com ele sobre os mandamentos. Ele disse: ainda falta uma coisa ainda. Está faltando uma coisa. As pessoas estão entrando no embalo da geração de hoje. uma geração que não quer nada com Deus. É os dias de Noé, e a palavra nos diz assim, a palavra nos ensina assim. Aí as pessoas ficam de uma maneira que já não tem mais aquela força, aquela garra, convicção de fazer a obra. O amor tem esfriado. Prioriza tudo aí fora. Mas a palavra de Deus sempre vai estar em terceiro, quarto, quinto lugar. Aleluia. Glória a Deus. Como é que quer que Deus opere se a pessoa está com a sua mente fechada, o coração fechado? O contato com Deus é como diz o hino, guarda o contato com Deus. Temos que ter uma intimidade santa com Deus, um contato íntimo com Deus. Glória ao Senhor Jesus. Para nós sabermos quando Ele fala, quando Ele manda ir, nós vamos. Quando Ele manda ficar, nós fica. Quando Ele manda falar, nós fala. Quando Ele manda calar, a gente se cala. E se o amor tiver frio, se você não tiver esse contato aproximado de Deus, você não vai entender quando Ele manda ir, quando Ele manda ficar, quando Ele manda silenciar, quando Ele manda falar. Você não vai entender, não vai compreender. E isso é o que está acontecendo. As pessoas igual uns peru doido rodando, profetizando o que vai acontecer, não acontece mais, não acontece nada. Aí o pessoal fica escandalizado, passa por mentiroso. E uma coisa eu tenho certeza: o pai da mentira é o diabo, e os filhos dele é aquele que mente. E a Bíblia diz que nós temos que provar, nós temos que ter essa convicção ali, de provar realmente ali, ter uma certeza, o que é e que não é. Quem é e quem não é. Pessoas abrem a boca para falar mentira, dizendo que Deus mandou, enquanto de Deus não tem nada. Ah, Deus falou que vai acontecer assim. Aí passa o tempo e não acontece. Sai para lá, filho do diabo. Vai se converter, aceitar Jesus Cristo. Vai ter humildade, simplicidade, busca Ele. Ele é fiel, poderoso, para fazer coisas muito maior do que pensamos ou imaginamos. Ele é amor, Ele é misericordioso, Ele ama você, mas deixa de burrice, deixa de loucura, deixa de loucura, deixa de doidiça. Pessoa fala por emoção. Tem uma emoção, fala ali pela o impulso da emoção. Eu não digo nem que fala pela vontade da carne. Fala pelo osso seco, que carne já não existe mais. A pessoa está tão distanciada de Deus que já não é nem pela carne. É pelos ossos. Ah, Deus mandou falar assim. Deus me falou que vai acontecer assim. Fica envergonhado. Eu não gosto nem de... É porque Deus é fiel e poderoso. Ele nos... É quem dá a palavra. É Ele que fala através da gente. Somos vasos. Escolhido de Deus para falar. Instrumento de Deus. São 7:04. Daqui a pouco nós terminamos o programa. Quero mandar um alô aqui para a irmã Miriam. Aquele, porém, que perseverar até o fim, esse será salvo. e será pregado este evangelho do reino por todo mundo, para testemunho de todas as nações, então virá o fim. Para tudo tem o tempo determinado por Deus. Este evangelho será pregado na hora, no minuto e no tempo certo. Para tudo tem o tempo determinado por Deus. Resta o povo de Deus vigiar, orar. A palavra diz que muitos vão ser enganados. E o próprio Jesus diz: cuidado, para que vocês não sejam enganados. Cuidado com profecia mentirosa, com mentira de pessoas que dizem que é de Cristo Jesus e que está servindo a Cristo, mas está servindo o diabo. Porque quando você fala: olha, Deus disse, Deus falou comigo que eu falasse para você que vai acontecer isso. Se não acontecer, é mentira. Se é mentira, é do diabo. Se você está fazendo a vontade do diabo, é porque é do diabo. Aí você me diz: e como é que eu vigio em isso? Presta atenção o que sai da boca do povo que diz que é de Deus. Presta atenção. Guarda a palavra. Não brinque não, porque isso aqui é coisa séria. Isso é muito sério. Ensina de passo a passo, de pouquinho em pouquinho. Mas a palavra tem que ser pregada. As pessoas vivem aí por emoção, pula, grita, pelo impulso, fala bobagem, loucura, mentira, safadeza, sai fora da palavra e o escândalo vem por esses imundos, mentiroso e bandido. Se fala uma coisa e não se cumpre, é mentiroso. E quem é mentiroso é filho do diabo. Não resta dúvida. Não, ninguém vinha querer tampar o sol com a peneira. Ninguém vinha querer tampar o sol com a peneira, porque não tem como tampar o sol com a peneira. Tem pessoas que vivem inventando coisas, querendo se justificar. Aquele homem pensava que estava certo demais. Obedeceu os mandamentos. Sempre está faltando algo. E Jesus mostrou isso aqui para mostrar que aquele homem queria se justificar de bom. Ninguém é bom. Ele foi conversar com Jesus para falar assim: eu vou falar aquilo que eu vivo. Eu obedeço os mandamentos, então pronto, tá bom, basta. Basta não, tem mais. E ele já foi falando: o que eu faço de bom para herdar a vida eterna? Jesus já sabia de que se tratava e disse: por que me chamas de bom? Bom, existe um que é Deus. Conhece os mandamentos? Era isso que eu queria ouvir. Desde a minha infância, desde eu pequenininho. Glória a Deus. Aí Jesus diz: mas agora vem a palavra que você não queria ouvir, mas tem que ouvir, porque é essa que tem que ser. Ainda falta uma coisa. E ele ficou ouvindo atentamente para ver o que era aquela coisa que estava faltando, porque já estava servindo e vivendo os mandamentos que mandava a palavra de Deus. Ainda falta uma coisa. E o que é? Vende tudo o que tem e reparte com os outros. Ele vira as costas para Jesus e vai embora. Ele vira as costas para o Senhor Jesus e vai embora. Aleluia. Glória a Deus. O coração deles estava agarrado com as coisas do mundo. Estava agarrado nas coisas do mundo. Glória a Deus. Então é isso. Tem tem pessoas que criou ali um caminho que não é o do Senhor Jesus, porque já começou de maneira errada. Glória a Deus. Criou também ali um evangelho que é distorcido do verdadeiro, que é do Senhor Jesus. Começou logo pelo interesse financeiramente, enquanto a palavra diz que nós temos que negar a si mesmo para seguir a Jesus. Aí tem aquela emoção, aquele impulso. Aí quer fazer de acordo com o que ele está pensando e não como a palavra de Deus diz. Aí dá errado no fim. Dá errado no final. Aí não está na direção certa. Não está na como manda a palavra o próprio Deus, através do Senhor Jesus Cristo. Aí começa a gritar, a pular e a profetizar mentira. Nos dias de hoje está acontecendo e é a palavra que está afirmando. E aí foi acabado de ser lido aqui. Cuidado para que ninguém vos engane. Cuidado para que ninguém vos engane. Porque virão muitos enganadores. Aleluia. Então você tem que ficar na expectativa, vigiando. Fulano falou assim, profetizando. Algo não se cumpriu, não aconteceu, não foi de Deus. Deus mandou fazer assim. Tem pessoas que dizem até que Deus manda fazer e desmanchar. É uma coisa, os dias de hoje, eu não me acostumo com essas. Não tem como se acostumar com algo que não vem de Deus. Essa geração de hoje, eu nasci na geração, estou na geração, vivo as tecnologias da geração, mas eu não me acostumo com esse ceboseiro e essa imundice que tem no mundo. Porque é tudo fora, tudo desmantelado. Glória a Deus. É como diz esse corinho: demônio aqui não pode ficar, tem que ser expulso pelo poder do nome de Jesus. Tem muitos por aí que Deus, olha, Jesus disse que ia acontecer desse jeito. Aí vai e não acontece. Aí a pessoa fica envergonhada, o filho de Satanás, porque é. É, mentiu. E quem mente é do diabo. Mentira não é de Deus. O diabo é o pai da mentira. E quem mente é filho do diabo, sem dúvida. Sem dúvida. Aí escuta só. Aí não se cumpriu aquilo que aquele mentiroso falou, bandido, ou bandida, ou seja quem for. Aí a pessoa vai, aí vai e volta atrás de novo e diz, olha, Jesus mandou dizer, ele primeiro mandou dizer que ia acontecer, mas agora ele disse que não aconteceu porque querendo procurar uma justificação, igualmente aquele homem procurou uma justificação, mostrando ser bom. Está repreendido pelo poder do nome de Jesus. A igreja tem que ficar alerta nisso. A igreja tem que vigiar nisso. A igreja tem que ter cuidado nisso. É nisso que Jesus está falando aqui, agora, para as pessoas terem uma advertência, para não cair diante dessas mentiras de Satanás. E vai vir muitos por aí afora. Muitos por aí afora. Ansiedade. A pessoa fica falando ali por ansiedade, por a carne, pelo osso, pelo mundo, pelas imundícias que está no coração, que só tem mentira. A boca fala o que o coração está cheio, por isso que ninguém me engana. Os filhos de Deus não serão enganados. Porque a pessoa é provado pelo que fala. pelo que diz, pelo que age, como é e como não é. A árvore, pela árvore conhece o fruto. A boca fala o que o coração está cheio. Se o coração da pessoa está cheio de profetização, de mentira, é porque ele vive da mentira. Então você tem que ter cuidado, tem que vigiar, tem que se afastar. Cuidado desse fermento de Satanás. Jesus já avisou, pelo um pequeno fermento que ia no barco. Jesus vai, mais uns discípulos de mar adentro. E aquilo ali foi uma prova, porque só ia um pão no barco, um pão. E Jesus fez isso já para provar a fé, talvez. Porque para onde eles iam, não tinha onde comprar nem buscar, não tinha comida. Não tinha. E era longe. E eles iam passar, eu não sei se era de um dia para o outro ou mais outro dia na frente. Sei que era muito tempo. E só ia um pão, que coisa. Mas Jesus primeiro disse, cuidado no fermento dos fariseus. Nas mentiras, na falta de fé e de confiança. Ele diz, mas Senhor, é porque só vai um pão aqui. Só tem um pão. Só tem um pão. A preocupação. A ansiedade. A falta de fé. Faça a sua parte. Aquilo que você tem que fazer. E aquilo que é Deus que vai fazer, é Deus que vai fazer. Aquilo que Deus falou que vai fazer, Ele vai fazer. E aquilo que é para você fazer, você tem que fazer. Então tem que ser uma coisa conjugada. Você faz sua parte e Deus faz a outra. Agora tem que ter fé, perseverança e confiança. Mas nisso, teve ali um desengano, teve ali uma falta de fé do mundo, porque só ia um pão. E Jesus pode fazer a multiplicação na minha e na tua vida. Aleluia. Então você tem que ter cuidado nesse fermento da mentira. Das pessoas que profetizam algo dizendo que Deus mandou e Deus nunca que mandou. Os servos de Deus, eles têm domínio próprio. Fala quando é para falar. E só fala a verdade com convicção naquilo que está falando. Vai quando é para ir. Fica quando é para ficar. Ele tem um domínio incrível sobre si. Domínio próprio. Aí vem a mansidão. Aleluia, a fidelidade, a bondade, o amor, que são os frutos do Espírito Santo. Pode acontecer o que acontecer, mas aquela pessoa está ali em pleno conhecimento e baseado na palavra. Não fala por impulso. Não fica ansioso. Como diz o ditado, os nervos na flor da pele. Tem pessoas que se emocionam por algo e fala por emoção. Age por emoção. Vive por emoção. Fala por emoção de si próprio. Engano. Mentira. Distanciado de Deus e falta se converter para entrar no caminho que é Jesus Cristo e que hoje te chama. Vinde a mim, porque aquele que vem a mim, de maneira nenhuma eu lançarei fora. Presta atenção, as pessoas estão louco. Aqueles que saíram da presença de Deus estão louco. Por quê? Porque estão falando mentira, dizendo que é Deus que mandou. Deus disse que vai te dar um carro, uma casa, uma moto. Deus falou que se vai acontecer e nada de acontecer. Entraram na mentira do diabo. Entraram no mundo do diabo. Entraram nos planos do diabo. E vivem nas práticas do diabo. Fazendo tudo quanto é o contrário. E tudo quanto fala não se cumpre, é mentira. Você tem que orar e vigiar e ter cuidado nisso. Você que escuta o programa, preste atenção a partir de hoje. Aonde você está indo? O que é que você está fazendo? E se está se cumprindo a palavra? Se é Deus que está falando ou se a pessoa está falando coisas mentiras? Cuidado para que nem vos engane. Aí está escrito: e será pregado este evangelho a todo mundo para testemunho de todas as nações, então virá o fim. Nós estamos no fim. Vem aí daqui a pouco programa Palavra da Verdade com o irmão Luciano, e eu estou ficando por aqui prometendo voltar no próximo sábado, se assim o nosso Deus nos permitir. Eu sempre estou falando para ali, mas a câmera fica aqui. Peço desculpa aos ouvintes que estão me assistindo aí pela internet. Um forte abraço, fique com Deus.

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1: 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Hora certa.
2: 7:24.
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Amém, amados irmãos em Cristo Jesus, que a graça e a paz do nosso Senhor e Salvador Jesus Cristo, que as consolações do Espírito Santo, neste momento, repouse sobre as nossas vidas, para todo sempre, né? Está no ar o programa Palavra da Verdade, conhecereis a verdade e a verdade vos libertará. Este é o programa do povo de Deus, o programa da família cristã, o programa que traz até você uma palavra amiga, uma palavra de conforto, uma palavra de Deus ao nosso coração. E louvado seja o nosso Deus pela sua graça, pela sua mútua misericórdia, por sua bondade, por sua fidelidade, por tudo que o nosso Deus ele tem nos proporcionado. E nós louvamos ao Senhor, louvamos ao Senhor pela sua vida, por você que nos acompanha nesse momento, seja pela Rádio Taperó FM, seja pela Rádio Interação Web, seja pela Rádio Shalom FM, para a cidade de Campina Grande. Você que também está no nosso canal no YouTube, que o Espírito Santo possa falar ao nosso coração. A partir de agora, momentos de adoração ao nosso Deus, aquele que é digno de todo o louvor, aquele que é digno de toda a nossa adoração, o Deus incomparável, único, o Deus verdadeiro, aquele que nos proporcionou a vida, aquele que foi capaz de nos dar o seu único filho, para que todo aquele que nele cresce não perecesse, mas assim pudesse ter a vida eterna. E essa vida não está nas religiões, essa vida não está nos homens, esta vida está no seu Filho, Jesus Cristo. Ele entregou-se por nós. No entanto, como nós temos andado, como nós temos vivido, como é que nós temos vivido nessa terra? Será que nós temos feito a nossa própria vontade? Será que nós estamos para fazer a vontade do Senhor? Os desígnios do Senhor? Aquilo que o Senhor, ele designou para as nossas vidas. E é preciso que paremos, é preciso que analisemos as nossas vidas. Se de fato estamos para servir ao Senhor, ou se de fato estamos para servir a nós mesmos. Se estamos para fazer a vontade de Deus, ou fazer a nossa própria vontade, fazer aquilo que nós achamos que é o correto, que é o certo. Como é que estamos vivendo nessa vida? Como é que estão as nossas vidas? E é isso, queridos, que nós precisamos refletir. E é isso que nós precisamos analisar a cada dia para a glória do nosso Deus. Que Deus abençoe a sua vida, que Deus ilumine a sua vida, que o Espírito Santo toque seu coração, para que você sinta a presença verdadeiramente do Senhor. Vamos orar, vamos pedir a direção do Espírito Santo. Querido Deus, nós queremos te dar graças. Senhor, nós te louvamos por tua graça, por tua misericórdia, pelo teu amor, ó Deus, que é tão grande, tão imenso. Por este dia, Senhor Deus, que nos concede, pela tua paz, por tua bondade e por tua fidelidade. Nós te louvamos, ó Deus, por tudo. Obrigado, Senhor. Derrama do teu Espírito, derrama da tua graça sobre as nossas vidas, para que creamos, para que confiemos, para que nos acheguemos cada vez mais a ti, confiantes ao trono da graça. Assim oramos, ó Deus, em nome de Jesus. Amém. Louvado seja o nosso Deus, queridos, e quero ler texto nessa manhã, texto que está no Salmo 33 e o versículo número 12, que diz assim: feliz a nação cujo Deus é o Senhor, e o povo que ele escolheu para a sua herança. O Senhor olha dos céus e vê todos os filhos dos homens. Do lugar da sua morada, observa todos os moradores da terra. Ele que forma o coração de todos eles, que contempla todas as suas obras,
que contempla todas as suas obras. Não há rei que se salve com

alma da morte. No tempo da fome, conserva-lhes a vida. Nossa alma espera no Senhor, nosso auxílio e escudo. Nele o nosso coração se alegra, pois confiamos no seu santo nome. Seja sobre nós o Senhor, sobre nós, Senhor, a tua misericórdia, como de ti esperamos. Esse texto, queridos, nos traz tantas verdades que a palavra de Deus nos proporciona, das inúmeras verdades que a palavra de Deus nos traz. Nós estamos vivendo, né, uns dias difíceis, a nossa nação passa por momentos difíceis e tantas crises que nós estamos enfrentando: crise política, crise de justiça, crise também de identidade, identidade cristã. Nós passamos por tudo isso, mas em meio a tudo isso, não são homens que podem salvar, não é a força de homens, seja eles quem forem, que podem nos trazer esperança. E esse texto nos diz um relato: feliz a nação cujo Deus é o Senhor. As pessoas ao longo de muitos dos cristãos criaram ídolos na política, criaram ídolos e domesticaram esses ídolos. E tem esses ídolos como se fossem a maior de todas as esperanças, ou seja, a maior de todas as expectativas. Mas o salmista diz que feliz a nação cujo Deus é o Senhor e o povo a quem ele escolheu. E como todo salmo ele diz, né, que os olhos do Senhor estão, ele vê todos os filhos dos homens, ele conhece o nosso coração. Do seu lugar, da sua morada, ele observa todos os moradores da terra. Ele que formou o coração de todos eles, que contempla todas as suas obras. Não há rei que se salve com o seu próprio poder do seu exército, que pode nos salvar, nos libertar, que pode libertar a nossa nação. Não é o poder de homens, de exércitos, mas é o nosso Deus. E é nele, queridos, que nós devemos estar apegados. É nesse Deus, queridos, que nós devemos estar firmados para louvor, para a glória do Deus eterno. Nós vamos abrindo o programa com lindos louvores, com a linda canção, para a glória do nosso grande, eterno e misericordioso.

Amém, né, queridos? Glória a Jesus. Louvado seja o nome do nosso Deus. Tá aí pra você uma linda canção, Grupo Logos, né? Louvado, engrandecido seja o nome do Senhor. Já mandando aqui a graça e a paz para a irmã Maria Lúcia, né? Lá em Campina Grande. Tá acompanhando a gente aqui através do nosso canal no YouTube. E ela diz o seguinte, né? Bom dia para todos, né? Luciano, me coloca em oração. Eu e minha família e a sua também, né? E o Brasil. Ela diz aqui ainda, né? O Brasil e o mundo inteiro, né, meu filho? Amém, né? É verdade, enquanto a gente precisa orar, né? Nós estamos vivendo um momento tenso, um momento delicado. E nós precisamos colocar a nossa nação diante de Deus. Muitos, infelizmente, não têm se dado conta do grande mal, do grande perigo em que a nossa nação se encontra. E como cristãos, nós temos o dever, nós temos a missão de orarmos pelo nosso Brasil, independente, não estou falando aqui de lado político, pela nossa nação como todo. Nós estamos vivendo um grande mal. Nós estamos vivendo uma das maiores crises, eu creio, da história da humanidade, crise na justiça. Ou seja, nós vivemos uma inversão de valores, de princípios, né? Os princípios, a família, os princípios do nosso Deus, ele tem sido jogado fora. E nós precisamos clamar ao nosso Deus para que ele tenha misericórdia, porque só a misericórdia de Deus é que pode mudar, é que pode transformar, é que pode dar um rumo. Não são homens, nenhum deles podem, digamos assim, transformar ou mudar essa nação. Não existe, aliás, porque todos são pecadores. Todos são pecadores. E só o Deus Todo-Poderoso é que pode transformar quando nós nos voltarmos e o nosso coração estiver voltado realmente para o Deus triuno, para o Deus verdadeiro. E aí ele opera, e aí ele fará maravilhas. Maravilhas incontáveis, maravilhas insondáveis no nosso meio. Amém? A graça e a paz, né, para os nossos irmãos que estão ouvindo a gente através da rádio Shalom FM, para o meu irmão, né, lá em Campina Grande, para minha mãe, né, Dona Dora, que Deus abençoe. Acho que deve estar nos ouvindo, né? Que Deus abençoe. Em nome do Senhor Jesus Cristo, Deus derrame muitas bênçãos, né, na vida da nossa família, tá certo? Aos irmãos amados aqui, e lembrando, né, que hoje, sábado, né, hoje nós teremos o culto amanhã, em virtude aí do pleito eleitoral. A gente sabe como é que fica os ânimos, independente de quem ganha, quem perca, a gente sabe como é que fica os ânimos, e aí fica inviável de nós realizarmos, mas nós antecipamos e estaremos adorando ao Senhor hoje à noite, né, 19 horas. Estaremos adorando o Senhor, com que todos os irmãos, né, se façam presentes nessa oportunidade para juntos celebrarmos e adorarmos o nome do nosso Deus, né? E pedirmos, né, a sabedoria do Senhor, pedirmos a direção do Espírito Santo para exercermos, né, a nossa cidadania com respeito, né? Que haja o respeito. Eu acho que está faltando isso na nossa nação, né? O respeito mútuo. A gente vê coisas que não... Tem coisas que não fizeram bem para o nosso país, né? Não estão fazendo bem para o nosso país. Mas que Deus nos ilumine, que Deus nos capacite para a glória do nome do Senhor. Daqui a pouquinho nós teremos a mensagem, né? Daqui a pouquinho a mensagem com o nosso pastor presidente, Luiz Antônio, né? Estará ministrando a palavra de Deus ao nosso coração, tá bom? Fica ligado. Vamos com mais um lindo louvor, mais uma linda canção. Vamos louvar ao nosso Deus, né? O Deus eterno. E eu queria trazer essa canção aqui. Essa canção aqui é lindíssima, né? Para a glória do nosso bom, eterno, misericordioso Deus. Então vamos louvar ao Senhor.

0: Glória a Jesus, né? E é isso que nós almejamos. E é isso que, como cristão, nós esperamos. Nós não podemos esperar coisas boas desta nação. Nós não podemos estar aguardando coisas boas aqui nesta terra. Cristo, ele há de voltar. E isso está muito próximo. Nós temos visto as evidências. Nós temos visto os sinais. E não existe nada mais glorificante, gratificante, do que ouvir o nome, né, o nosso nome, Jesus chama. E para isso nós temos que perseverar. Perseverar. Muitos se alegram em coisas, né, dessa vida, coisas passageiras, coisas que passam, que se findam, coisas que não trazem estabilidade. E muitos, inclusive, os que se dizem cristãos, muitas vezes têm uma perspectiva tão pequena, estão com a sua esperança nesta vida, neste mundo. E se a nossa esperança, ela se limita apenas às coisas dessa vida, nós somos os mais infelizes de todos os homens. Os mais infelizes. A nossa esperança não tem que estar aqui. Embora estamos aqui, não somos daqui. Não viemos para ficar aqui. Essa não é a nossa morada eterna. Existe algo mais precioso, mais grandioso, que Deus lhe preparou para aqueles que o temem, para aqueles que fazem a sua vontade. E para lá, e lá estarão aqueles que perseverarem. Vida cristã é isso, é perseverança. Não é recuar, não é desistir. Nós temos visto hoje quantos têm desistido, quantos têm recuado. O número de pessoas desviadas no nosso país é grande. O número de apostasias é grande. O número dessas pessoas tem crescido assustadoramente. Mas isso por quê? Porque muitas vezes não tem uma base sólida. Não estão alicerçados nos pilares cristãos. Uma vida de oração, uma vida de meditação na palavra. Não tem raiz e vindo as coisas dessa vida, as coisas desse mundo acabam sufocando. E a pessoa fica infrutífera, não produz fruto. E aí quando vem os problemas, ela vai embora. Porque ela não foi preparada e capacitada para esse momento. Para estar firme, mesmo em meio aos problemas, às dificuldades. Infelizmente é essa a realidade que nós vivemos nos nossos dias. E que nós precisamos parar para refletir, para nos voltarmos para Deus. Chegou a hora e Deus, ele tem falado ao coração da sua igreja. E nós precisamos parar e ouvir o que Deus tem a falar com a sua igreja. Eu tenho aqui a irmã Damiana, né? Participando aqui com a gente. Deixa eu colocar aqui a irmã Damiana, amém? Glória a Jesus. Pai do Senhor, minha irmã.
1: Pela minha mãe, agradeço as orações que eu peço ao irmão Luciano também. Estou aqui no sítio, irmão Luciano.
0: Amém.
1: Oração também, irmão Luciano, pela família sua, irmã Fátima, você que está na fé da obra de Deus. Peço oração também pela vida de Eliomar e pelo aposenteiro, que não saiu não, mas Deus está preparando, né, irmão Luciano?
0: É verdade.
1: Peço oração pela minha saúde, irmão Luciano.
0: Tudo é no tempo certo, né?
1: E pela eleição de amanhã. Deus já sabe de tudo, né, irmão Luciano? Nós só fazemos só interceder, que eu vim intercedendo também, irmão Luciano, por essa eleição. Uma eleição pesada, mas Deus está no controle. E peço louvor da APA Cristã, irmão Luciano. 126, viu?
0: Amém.
1: Oferecer minha família aqui no sítio. Um bom dia.
0: Glória a Jesus, né? A gente agradece, né? Nossa irmã Damiana, tá lá no, na comunidade Mineiro da Volta, tá ouvindo aqui a gente, né? Sempre, todos os domingos, né? Aliás, todos os sábados, né? Todos os sábados tá ligado aqui com a gente, que Deus abençoe, que Deus ilumine, né? A gente vai mais um lindo louvor e daqui a pouquinho nós vamos meditar, né, na palavra do Senhor, naquilo que Deus tem para falar, né, ao nosso coração. Vamos a esse lindo louvor e daqui a pouquinho a gente volta refletindo na palavra do Senhor.

0: queridos. Louvado e engrandecido seja o nome do nosso Deus, né? A graça e a paz de Cristo Jesus, nosso Senhor e Salvador, esteja sobre as nossas vidas, né? Também está chegando aqui a nossa irmã, deixa eu ver aqui, a nossa irmã Miriam, né?
1: A paz do Senhor.
0: A paz do Senhor, minha irmã, tudo bem? Como é que tá a senhora?
1: Boa programação, Deus abençoe o senhor e sua família.
0: Glória a Jesus.
1: E a paz que todos que estão na escuta da Itaperu FM
0: 87.9
1: e a líder de audiência com o programa de Irmão Luciano, a palavra da verdade.
0: Palavra da verdade, né?
1: Um abraço para a irmã Maria das Dores. Eu tenho certeza que ela está na escuta.
0: O próximo. Glória a Jesus.
1: E botar, irmão Luciano, bota para todos que estão na escuta da Itaperu FM, tá bom?
0: Amém.
1: Um beijo.
0: Glória a Jesus.
1: Um abraço, boa programação.
0: Deus abençoe, minha irmã.
1: Deus abençoe
0: grandemente.
1: Deus abençoe, né? Lembrando o Senhor e todos os irmãos, tá bom?
0: Amém. Louvado seja o nosso Deus, né? Nossa irmã Miriam. Lá no corredor, lá no bairro Marcos Vicente, né? Ouvindo aqui a gente, né? E é chegado o momento, querido, de refletirmos na palavra do Senhor.
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0: Vamos ao momento de reflexão. Palavra de Deus ao nosso coração neste dia glorioso, esta manhã, que você para um pouco aquilo que você está fazendo para ouvir a voz do Senhor, para ouvir aquilo que o Senhor ele tem para falar ao seu coração nessa manhã. Amém? Louvado seja o nosso Deus. Então vamos ouvir a palavra com o nosso pastor presidente Luiz Galdino.
3: Vamos fazer a leitura da palavra do Senhor. Nessa manhã eu quero ler com você apenas um versículo, tá certo? Apenas um verso. Ele está em João, Evangelho segundo escreveu João, no capítulo de número 16. Nós vamos ler apenas o verso 33. Assim nos diz a palavra do Senhor: falei essas coisas para que em mim vocês tenham paz. No mundo, vocês passam por aflições, mas tenham coragem. Eu venci o mundo. Senhor, mais uma vez nós pedimos a tua bênção, que a tua palavra penetre em nossos corações. Nós cremos que o Senhor fala por meio dela. Então fala conosco, Espírito Santo. Nós queremos ouvir a tua voz. É isso que suplicamos, em nome de Jesus. Amém. A tempestade vai vir. É sobre isso que eu quero pensar nesta manhã de sábado com você. Mas quero pensar sobre isso a partir desse pequeno texto que nós acabamos de ler. O verso de número 33 do 16º capítulo do Evangelho de João. São palavras proferidas pelo próprio Cristo, quando o Senhor Jesus disse: falei essas coisas para que em mim vocês tenham paz. No mundo vocês passam por aflições, ou terão aflições, mas tenham coragem ou tenham bom ânimo, dependendo da sua versão. Eu venci o mundo. Jesus ele vai fechar o raciocínio que ele começa ainda lá no verso de número 25, nas suas palavras de despedida para os seus discípulos. O objetivo de Cristo é encorajá-los, é animá-los, é fortalecê-los para os desafios que viriam logo após a sua crucificação, sua ressurreição e, naturalmente, a sua ascensão aos céus. Os discípulos estavam acostumados a contar com a presença de Jesus em momentos decisivos de sua vida. Eles viram Cristo ter solução para situações que pareciam insolúveis. Eles puderam ver Cristo realizar milagres, sinais, prodígios e maravilhas que, num maravilhoso e extraordinário agir de Deus, transformava toda e qualquer circunstância. E agora teriam de continuar a caminhada até o dia que Deus permitisse, levando a boa mensagem, portanto, não tendo mais a presença física de Cristo junto deles. Esse tipo de circunstância tende a criar no coração de qualquer pessoa, e não foi diferente com os discípulos, uma certa inquietação, uma preocupação. Era quase que um sentimento de orfandade que eles teriam que experimentar. Sua principal referência já não estava ao alcance dos seus olhos. E é comum que eles, nós, qualquer pessoa, sinta-se perdido em situações como essa. Quando nós, por exemplo, vamos iniciar o treinamento em um novo trabalho, em uma nova empresa, em uma nova atividade, geralmente os nossos empregadores colocam do nosso lado alguém mais experiente do que nós para nos ensinar a fazer o serviço que precisa ser feito. Quando nos deparamos com todos os protocolos e diretrizes que precisam ser seguidos, nós recorremos a essas pessoas que estão ao nosso lado com mais experiência e mais competência, porque sabemos que elas terão a resposta que precisamos, o caminho que necessitamos, a situação que parece complicada. Mas quando chega o fim do treinamento e finalmente precisamos continuar sozinhos, o nosso coração tende a ficar receoso, nossa mente inquieta, nosso ser um tanto que turbo. Como que nós iremos fazer agora sem a nossa principal referência? Jesus sabia que os discípulos teriam que enfrentar isso. E Deus sabe que nós ainda hoje precisamos enfrentar situações como essa. Mas as palavras de Cristo têm a finalidade de trazer uma consciência. O fato inequívoco de que a tempestade vai vir em algum momento de nossa jornada. As escrituras são claras e o próprio Senhor foi muito direto ao afirmar que nunca nos deixaria sozinho. Mas isso não significa que não passaríamos por provações, tribulações e grandes dificuldades. Jesus está encerrando o seu discurso de despedida, como eu já mencionei. Eles estão prestes a enfrentar a noite mais escura da fé. A crucificação estava às portas. O momento mais sombrio e desafiador seria enfrentado pelos discípulos e pelo próprio Mestre. E é nesse contexto que Cristo fala sobre aflições que são inevitáveis. Mas também, se você observou, sobre uma paz que é invencível. Eles estão prestes a assistir Jesus ser crucificado, traído, vituperado, humilhado, reduzido a circunstâncias inacreditáveis. O momento mais desafiador de suas jornadas ao longo dos anos que caminharam ao lado de Cristo se aproximava. E Jesus sabia que o coração deles seria desafiado. E Jesus não nega o fato de que as provações, as lutas e as angústias irão bater à sua porta. Mas Jesus também afirma de maneira clara que nele nós encontramos paz. E essa verdade precisa, irmão, ser recolocada diante dos nossos olhos. Influenciados pelo pensamento pós-moderno e pela cultura materialista na qual estamos, nós somos levados a pensar que nesta terra nenhum tipo de sofrimento é bem-vindo. Aliás, ninguém deseja sofrer. E nos inquietamos quando nos deparamos com a realidade dura e desafiadora com a qual os homens precisam viver. Vivemos em um mundo que nos impõe deveras sofrimentos, injustiças e incontáveis circunstâncias desafiadoras. Mas neste mundo, no qual sofremos e sofreremos, neste mundo, gozamos de uma paz que excede todo o entendimento. Cristo disse: em mim vocês terão paz. No mundo vocês não terão paz. Nas coisas do mundo vocês não encontrarão paz. Jesus não está prometendo ausência de tempestades. O que ele está prometendo é a sua presença no meio da tempestade. Jesus não está dizendo que nós não enfrentaremos noites escuras e sombrias. Jesus está dizendo que nas noites sombrias e no momento mais obscuro, a luz do seu Espírito iluminará os nossos olhos. Jesus não está dizendo que seremos livres das provações. Jesus está dizendo que nas provações ele estará ao nosso lado. Ele não promete a ausência de tempestades. O Evangelho não é uma tábua de fuga do sofrimento. Ele é uma âncora no meio do mar que está revolto. O Evangelho não é um jogo de palavras mágicas que você profere a fim de resolver todos os seus problemas. O Evangelho é uma consciência clara de que no meio das adversidades neste mundo, nós temos o favor de Deus do nosso lado. A fé não nos livra das tempestades, mas nos ensina a dormir no barco durante elas. É isso que Cristo faria. Então nós estamos diante de um texto precioso em que o Senhor diz: eu estou dizendo essas coisas para que vocês tenham paz. Paz em mim. No mundo vocês passam por aflições, mas tenham coragem, tenham bom ânimo. E isso me leva a alguns princípios que são preciosos e eu gostaria de compartilhar com você nessa manhã. O primeiro deles: a tempestade é uma realidade inevitável. Jesus foi muito claro: no mundo tereis aflições. Jesus foi claro ao dizer isso. No mundo vocês terão aflições. Compreende? Ele está sendo categórico, incisivo. Vocês passarão por aflições. Jesus não disse talvez vocês tenham aflições. Não, ele disse vocês terão aflições. Em nenhum momento da perspectiva de Cristo, nós estamos livres das aflições. Pelo contrário, nós estamos dentro das aflições. Nós passamos pelas aflições. A fé cristã não é um seguro contra a dor, como algumas pessoas tendem a pensar. E é por isso que Cristo não convida as pessoas a parar simplesmente de sofrer, mas Cristo convida as pessoas a tomarem uma cruz e segui-lo, independente do caminho pelo qual tenhamos que passar. E é por isso que o discurso que muitas vezes toma força nas grandes mídias, de promessas vazias, de soluções imediatas, de caminhos mais curtos, atalhos mais rápidos, a fim de nos livrar das aflições e das inquietações da vida, esses caminhos simplesmente não recebem o devido respaldo bíblico. Porque o que Cristo disse foi: vocês terão aflições, vocês passarão por provações, vocês experimentarão angústias e dores. Não, a fé não é um seguro contra a dor, mas ela é uma bússola no meio do caos. Quando o mar se torna revolto, quando a tempestade se torna sombria, quando as coisas parecem perder o controle, o rumo e a direção, nós, crendo em Cristo, podemos então ter paz e seguir o caminho que Cristo propõe. O mundo é marcado pela queda. O terceiro capítulo de Gênesis nos descreve a instalação do pecado no mundo. E o que foi que o pecado trouxe a esse mundo no qual nós estamos? Ele trouxe desordem. Ele produziu dor e ele gera injustiça. As tempestades, elas vêm de diversas formas. Às vezes é pela perda de alguém que nós amamos. Às vezes é pela perda de bens materiais, de oportunidades de trabalho, de sonhos que não se realizam, de conquistas que não se alcançam. Às vezes a tempestade chega na forma de uma enfermidade. Às vezes são as nossas crises emocionais. Às vezes a tempestade chega na forma de perseguições. No trabalho, na escola, na família, na universidade. Às vezes a tempestade é motivada pelas incertezas. Vivemos em um mundo de tanta instabilidade que nada parece ser certo. E no meio do caos da existência, provocado e originado no pecado, nós precisamos nos lembrar daquilo que o Senhor tem nos ensinado. Em 1 Pedro capítulo 4, verso 12, o apóstolo Pedro disse: amados, não estranheis o fogo ardente que surge no meio de vocês. Pedro diz: vocês não têm que estranhar as tempestades e as provações que se colocam diante de vocês. No mundo é assim que funciona. Eu me lembro de Tiago capítulo 1, verso 2. Tiago, primeiro bispo de Jerusalém, disse o seguinte: tende por motivo de toda a alegria o passardes por várias provações. Veja que aparente contradição. Tiago está dizendo que eu preciso me alegrar quando tenho que passar pelas provações. Pedro está dizendo que eu não preciso estranhar as dificuldades com as quais eu vou lidar e viver nesse mundo. Jesus foi claro: nesse mundo vocês terão aflições. Não, quando nós abraçamos a cruz, nós não estamos abraçando um amuleto que vai nos livrar da enfermidade, que vai nos abrir todas as portas, que vai realizar todos os nossos sonhos, que vai resolver todos os nossos problemas. Não! Quando nós abraçamos a cruz, nós estamos abraçando aquele que deu a vida para nos salvar da condenação eterna. E nele nós encontramos a paz que excede todo o entendimento. E nele nós encontramos a graça, a guarita, o amor, a benevolência, a misericórdia que nos sustenta e nos mantém de pé a suportar os ventos fortes que sopram ao contrário da nossa vida. é nele, em Cristo. É por isso que as palavras de Tiago fazem sentido. Alegrem-se por passar por várias provações. É por isso que o que Pedro está dizendo faz sentido. Não estranhem as dificuldades. Aliás, você tem que estranhar quando tudo estiver muito bem. Porque na vida cristã, nós vivemos em constantes provações e dificuldades. Mas é exatamente nesses cenários que nós recebemos a oportunidade de contemplar o nosso Deus com todo o seu poder e a sua maravilha. É exatamente no meio das nossas adversidades que nós temos o privilégio de poder ver o Senhor e a boa mão do Senhor cuidando de nós de uma maneira toda especial. Quais são as primeiras aplicações que eu encontro nesse princípio? Não é falta de fé passar por aflições. Você está aflito? Você está angustiado? Não é falta de entendimento achar que nós não passaríamos por aflições? Você está nesse momento triste, abatido, perdeu alguém que você ama? Foi demitido do seu trabalho? Eu não sei os sentimentos que você traz no seu coração. Eu não sei quais são as angústias que enchem a sua alma. O que eu sei é que isso não é falta de fé. Deus não lhe abandonou só porque você está passando por momentos difíceis. Deus não lhe deu as costas porque talvez você esteja vivendo crises emocionais. Deus não deixou de ser bom para você só porque você perdeu um emprego. Deus não deixou de ser gracioso só porque você está com uma doença. Deus não deixou de ser fiel só porque a sua família está enfrentando crises. Seu casamento está passando por lutas. Não, não é falta de fé passar por aflições. Muito pelo contrário. É falta de entendimento imaginar que você não passaria por elas. Mas no meio das suas aflições, um cristão maduro, ele não vive negando a sua dor. Muito pelo contrário, ele vive descobrindo o propósito de Deus em meio à sua dor. Qual é o desejo que Deus tem para nós? O que é que o Senhor quer fazer conosco no meio das dificuldades que nós estamos passando? Você entende? Tiago vai dizer: se alegre pelas provações. Jesus vai dizer: no mundo vocês terão aflições, mas tenham coragem. As escrituras dizem que nós não somos daqueles que retrocedem. O Senhor nos deu um espírito de ousadia para nos mantermos firmes, mesmo quando as coisas parecem não fazer sentido. Para algumas pessoas, ter fé é decretar, é declarar, é exigir, é impor a Deus aquilo que Ele tem que fazer. Isso não é ter fé, isso é tolice. Ter fé é você continuar amando a Deus e crendo em Deus, mesmo quando o diagnóstico não é dos melhores. Ter fé é continuar servindo ao Senhor, mesmo quando você olha para sua casa e vê ela desmoronando. Ter fé é você continuar crendo no Senhor, mesmo quando o Departamento de Recursos Humanos te chama, te entrega uma carta e você volta para casa desempregado, tendo uma família para sustentar. Ter fé é você continuar fiel, mesmo quando as tentações e as adversidades da vida tentam lhe desviar do caminho. Ter fé é continuar crendo na misericórdia, mesmo quando você peca, mas sabe que pode se levantar e encontrar um Deus misericordioso que perdoa seus pecados. Ter fé é você continuar amando a Cristo, mesmo quando os seus sonhos não se realizam. Isso é ter fé. E é por isso que Jesus disse: tenham coragem, enfrentem este mundo com todas as suas adversidades. Lutem contra este mundo e toda a sua terrível desordem. Mantenham-se fiéis, amando a Cristo, servindo a Cristo, mesmo em meio a essa terra cheia de distrações e coisas terrivelmente pecaminosas. Jesus fala de paz. Esse é o segundo princípio aqui. A paz é um presente exclusivo de Cristo para você. Ele disse: tenho-vos dito, para que em mim vocês tenham paz. Não é isso que fala? Falei essas coisas para que em mim vocês tenham paz. A paz paz é um presente que Jesus está dando para você. Mas essa paz aqui não é a paz no seu conceito diplomático. Qual é o conceito diplomático de paz? É a ausência de guerra. Não, não é esse tipo de paz. Aliás, a expressão que Cristo usa aqui na língua grega é de um estado, de um relacionamento, de uma comunhão que foi firmada com Deus. Outrora, Deus rivalizava conosco. Outrora, Deus era o nosso opositor principal, porque estávamos no pecado e não havia nenhum tipo de comunhão entre nós e Deus. Mas a partir do momento que Cristo alcançou a nossa vida e Cristo alcançou o nosso coração e redimiu a nossa alma e lavou-nos dos nossos pecados, Cristo agora nos dá um presente precioso que somente Ele pode dar. Ele nos dá a sua paz. E essa paz agora muda completamente o nosso estado diante de Deus. Jesus, Ele não disse: tenhais paz no mundo. Não, ele disse, no mundo vocês vão ter aflições. Não há paz no mundo. A paz que vocês precisam só se encontra em mim. A paz que vocês necessitam só é alcançada em mim e em mais ninguém. A paz verdadeira não nasce de circunstâncias, mas nasce de relacionamento. Como assim, pastor? A minha paz não depende daquilo que eu enfrento. E é por isso que eu estou aqui insistindo com você. A sua vida, a sua fé, a sua comunhão com Deus não é delimitada pelas circunstâncias que você está passando agora. Mas essa paz da qual a Escritura está falando tem a ver com o meu relacionamento com Deus. Eu tenho paz com Deus por meio de Jesus Cristo. A paz do mundo depende do que acontece ao redor. E vivemos numa constante tensão. Você liga seu aparelho de televisão e você vai ver nos jornais as grandes potências dialogando, medindo força, as tentativas frustradas das grandes organizações mundiais de construir uma paz mundial nunca tiveram êxito e nunca vão ter. O mundo não é um lugar que produz paz. A verdadeira paz nós só encontramos em Jesus Cristo. A paz de Cristo depende, irmãos, de quem está dentro de nós e não daquilo que está ao nosso redor. E quem é que está dentro de nós? É o Espírito Santo do nosso Deus, habitando em nossa vida, vivendo em nosso coração, enchendo o nosso ser e nos dando autêntica e verdadeira paz. Jesus está nos advertindo do temporal para nos preparar, não para nos desesperar. O que eu acho maravilhoso na pessoa de Cristo é porque ele não nos ludibria. Existem tantas religiões que ludibriam os homens, lhes oferecendo a paz perfeita no mundo. Jesus não faz isso em nenhum momento. Jesus está nos advertindo: no mundo vocês enfrentarão as tempestades. Elas virão. Cedo ou tarde, elas virão. Mas vocês não devem se desesperar. Muito pelo contrário, eu estou dizendo isso para que vocês possam se preparar. Prepare-se hoje para a luta que virá amanhã. E como que eu me prepararei? Eu me prepararei buscando ao meu Deus todos os dias da minha vida. O salmista diz: uma coisa peço ao Senhor e a buscarei, que eu possa habitar na casa do Senhor todos os dias. Todos os dias. Colocar minha vida diante de Cristo. Todos os dias bater as portas da graça, clamando o favor de Cristo. Todos os dias fortalecendo meu coração com a leitura da palavra de Cristo. Todos os dias meditando, refletindo, cultivando essa paz que Cristo me deu como objeto mais precioso da minha vida. Paulo entendia isso quando lá em Filipenses capítulo 4, verso 7, Paulo disse: a paz de Deus, que excede todo entendimento, guardará o vosso coração. Guardando o meu coração na paz de Deus, que excede todo entendimento, para que eu possa enfrentar os tempos de guerra, de crise e de provação. Isaías capítulo 26, o verso 3, o profeta falou: tu conservarás em perfeita paz aquele cuja mente está firme em ti. Deus nos conserva em paz, Deus nos faz ter paz, mesmo quando as pessoas ao nosso redor estão tomadas pelas preocupações, pelas instabilidades, pelas angústias, pelas lutas. Aliás, quantas pessoas estão vivendo exatamente assim nesse momento, com os corações apreensivos, preocupados, ansiosos do que vão fazer, do que vai acontecer. Quantas pessoas que estão tomadas de preocupação, de angústias, de sofrimento. O que que Cristo oferece para você? Cristo oferece a você a paz. Se a tua paz está nas circunstâncias, ela acaba com o vento. Se a sua paz depende das coisas que estão ao seu redor, ela se extingue, a depender dos acontecimentos ao longo do dia. Mas se a tua paz está em Cristo, nem o furacão te arranca do centro da vontade de Deus, por mais violento que seja a força do vento. Cristo nos oferece essa paz. E por que Cristo nos oferece essa paz? Nós temos um terceiro princípio aqui no texto bíblico. O primeiro é que inevitavelmente, a provação virá, a tempestade virá. Mas inevitavelmente, a vitória é uma certeza absoluta. E por que a vitória é uma certeza absoluta? Porque Jesus disse: tende bom ânimo, eu venci o mundo. Cristo fala como vencedor antes da cruz. Lembra do contexto? Os discípulos vão assistir à crucificação. E Jesus está dizendo antes da cruz: eu venci a cruz. Jesus antecipa os desdobramentos da história. Ele diz: olha, nós vamos passar por uma grande provação, mas somos mais do que vencedores. A vitória dele não depende da aparência do momento, mas da soberania do propósito divino. A cruz não era o símbolo da derrota. A cruz era o estandarte da vitória. A cruz não culminava na desgraça eterna de Cristo. A cruz era o triunfo do propósito de Deus. As pessoas olhavam e viam aquela cena e enxergavam um homem vencido e derrotado. Mas a eternidade olhava para aquela cena e via o triunfo do Cordeiro que venceu e que é digno de ser seguido. E esse paralelo é maravilhoso. E essa profunda graça é extraordinária. Entende, querido? A vitória é certa. Por que a vitória é certa? Não é porque eu estou fazendo promessas vazias para você. A vitória é certa não é porque todas as coisas vão sair exatamente como você planejou. A vitória é certa porque aquele que nos ama já venceu todas as provações do mundo. Aquele que nos ama já triunfou sobre todas as coisas. Aquele que tem ao nosso lado caminhado todos os dias já triunfou sobre todas as coisas. Então a vitória é certa. Por que a vitória é certa? Porque em Romanos capítulo 6, o verso 10, Paulo vai dizer que ele venceu o pecado, o terrível pecado que nos assola. Ele venceu o pecado. 1 João capítulo 5, verso 4 e 5, João vai dizer que ele venceu o mundo, o sistema caído, desordenado, corrompido no qual nós estamos. Cristo venceu esse mundo. 1 Coríntios capítulo 15, verso 55 até o 57, Paulo vai dizer à igreja de Corinto que Cristo venceu a morte, o nosso terrível adversário. Ah, meus irmãos, então eu me lembro de 1 João capítulo 4, verso 4, quando a escritura diz: maior é o que está em nós do que aquele que está no mundo. Ah, é por isso que Paulo vai dizer em Romanos 8, 37, todas as coisas somos mais do que vencedores por aquele que nos amou. Percebe? Porque a vitória é certa. Não é porque meus sonhos se realizarão. Não é porque meus alvos serão alcançados. Não, a vitória é certa. Porque Jesus venceu o pecado. Jesus venceu o mundo. Jesus venceu a morte. E em Cristo nós já vencemos todas essas coisas. Por causa de Cristo. Da maravilhosa obra de Cristo. Quando Cristo diz: eu venci o mundo, ele está nos dando uma garantia. E que garantia é essa? Você vai enfrentar tempestades, mas o barco não vai afundar. Por que que o barco não vai afundar? Porque Jesus está dizendo que ele está no barco junto conosco. Você vai enfrentar tempestades, mas o barco não vai afundar. Eu estou com você no barco. É isso que o Evangelho está nos dizendo. A nossa esperança não está em escapar da tempestade, de forma alguma, mas em atravessá-la com o vencedor na proa da embarcação. Jesus Cristo está nesse barco. Este barco não pode afundar. Simplesmente não pode. Então é essa certeza que nós podemos ter, irmãos. Passaremos por lutas, mas temos paz. Somos vencedores, porque Cristo venceu. Conquistaremos, porque Cristo conquistou. Descansaremos, porque Cristo descansa. E em Cristo, nossa vida está segura nas mãos de Deus. Qual é a conclusão, então, que a gente pode chegar? As tempestades vêm. Jesus está dizendo isso. Mas ele também afirmou, tão certo quanto a tempestade chega, vocês não estarão sozinhos. Não há um único momento sequer que você esteja só. Jesus está com você a todo tempo. Cristo é a paz que o mundo não dá. Cristo é o abrigo quando o vento sopra forte. Cristo é a âncora quando o mar se levanta. Cristo, irmãos, este glorioso Cristo nos dá segurança eterna. As provações e as tempestades não são o fim. Não. É pelo contrário. As provações e as tempestades são o cenário perfeito para Deus mostrar quem Ele é e quem é Deus. Ele é firme fundamento. Ele é rocha inabalável. Ele é socorro bem presente na tribulação. Ele é o sol imponente da justiça que brilha sobre a nossa face. Ele é o príncipe da paz que cavalga, trazendo paz em nosso coração. Ele é o Criador e o sustentador do universo. Ele é o princípio e o fim de todas as coisas. Ele existe antes da fundação do mundo. Antes dele não há nada, depois dele não existe absolutamente nada. Quem é Cristo? Cristo é aquele que detém na palma de suas mãos todas as coisas criadas nesse universo. Se respiramos, é pela vontade de Cristo. Se nascemos e morremos, é pela vontade de Cristo. Se existimos, é pela vontade de Cristo. Se temos qualquer coisa, o temos pelo favor de Cristo. Se não alcançamos aquilo que almejamos, é porque a direção de Cristo é outra. Quem é aquele que pode afirmar: em mim vocês terão paz? Somente Cristo e mais ninguém. É por isso que no meio do caos, no meio das provações e no meio da tempestade, nós encontramos em Cristo o cenário perfeito para Deus mostrar quem Ele é. Ele é o Senhor das nossas vidas. Ele é o amparo das nossas almas. Ele é o consolo do nosso coração. É o alimento do nosso ser. É água viva que sacia nossa sede. É pão vivo que desceu dos céus. É porta aberta que nos conduz à graça eterna. É caminho que nos leva para a eternidade. É bússola que nos aponta a direção. É certeza no mundo das incertezas. É confiança no mundo das desconfianças. É aquele que te ama, que te salva, que te perdoa, que te conduz às moradas celestiais. É Ele que está no barco, mesmo no meio das tempestades. No mundo, passamos por aflições, mas nesse mundo, nós encontramos Jesus Cristo, aquele que nos dá segurança e vida eterna. Seja qual for a sua tempestade, saiba, toda tempestade tem começo, meio e fim. Eu gosto muito de um poeta inglês chamado William Cowper, autor de muitos hinos, pena que ainda não traduzidos para o nosso idioma. Compôs diversos poemas. E há uma frase de Cowper que faz todo sentido quando nós olhamos para essas palavras de Cristo. Ele disse: Deus tem o controle das circunstâncias incontroláveis da nossa vida. Aquilo que parece estar fora de controle está no controle de Deus. Descanse no Senhor. Confie no Senhor. Deposite no Senhor toda a sua esperança, pois o Senhor é a fonte, Senhor. Deposite no Senhor toda a sua esperança, pois o Senhor é a fonte.

0: Quando foi que Deus deixou de te ajudar? Qual foi o dia que você não alcançou do Senhor o favor e a graça? Pois é, não existe esse dia. Jesus Cristo ontem, hoje, é o mesmo e o será para sempre. Já fui moço, hoje sou velho. Nunca vi um justo desamparado ser, nem a sua descendência, mendigar o pão. Do Gênesis ao Apocalipse, servos e servas de Deus passaram por muitas tempestades, mas nenhum deles foi desamparado pelo Senhor. Na história, inúmeras pessoas passaram por muitas tempestades, mas Deus cuidou daqueles que pertenciam a Ele. Nós enfrentaremos as tempestades, mas o Senhor está no barco. Descanse o seu coração. Que Deus abençoe você, em nome de Jesus. Vamos orar? Se você puder, onde estiver, una a sua oração com a minha. Vamos colocar nossa vida diante de Deus. Querido Senhor, nós queremos exaltar o Teu nome pela Sua misericórdia e a Sua fidelidade. Nós queremos Te bendizer, Senhor, porque somos seres limitados, circunstanciais. Nós não compreendemos com clareza todas as coisas que estão ao nosso redor. Vivemos constantemente dependendo daquilo que nos cerca. Quantas vezes, Senhor, diante das provações e das tempestades, o nosso coração se aflige de uma maneira desproporcional. Pensamos que nossa vida está à deriva e que perdemos o controle de tudo. Mas em meio ao caos, em meio às dificuldades, em meio às provações, o Teu Espírito nos lembra que o Senhor está conosco no meio do barco e no meio das provações. E é por isso que nós podemos descansar o nosso coração no Senhor. Pai, nesse momento nós suplicamos a Sua graça sobre as nossas vidas. E pedimos que a Sua palavra ela encontre eco em nossos corações. Que possamos descansar a nossa mente, o nosso coração, a nossa consciência, crendo que o Senhor está cuidando de tudo. Aplica, Senhor, as Tuas verdades eternas em nosso ser e nos faz ter paz, essa gloriosa paz que o mundo não conhece, mas que o Senhor nos deu. E nos faz lembrar, Senhor, de que em Ti nossa vida está segura. Ouve a nossa oração, pois nós pedimos em nome de Jesus Cristo. Amém. Glorificado seja o nome.
1: Amém, né? Louvado seja o nome do Senhor. O Senhor é digno de todo o nosso louvor, de toda a nossa adoração. A palavra abençoada, né, o nosso coração nessa manhã gloriosa. E abraçando também a nossa ouvinte, né, a Rejane de Fátima Sampaio, tá aqui participando conosco, né, e dando a paz do Senhor. Que Deus abençoe, minha irmã, que Deus abençoe toda a sua família. Ela tá lá no estado do Maranhão ouvindo aqui a gente. Que Deus abençoe, que Deus ilumine, que Deus esteja cada dia fortalecendo, né, a sua vida para a glória do nome do Senhor. Nós vamos ouvir mais um lindo louvor, mais uma linda canção, né, que foi a pedido aqui da nossa irmã Damiana, e a gente vai tocar essa linda canção para a glória do nosso Deus.

poderoso, Senhor. Tão poderoso. Certamente que a bondade e o teu amor me seguirão todos os dias da minha vida. E eu habitarei em tua casa para sempre.

Amém, né, queridos? Louvado, engrandecido seja o nome do nosso Deus. Nos louvamos pela bondade e pela fidelidade do nosso Deus. Mesmo quando permanecemos infiéis, o Senhor, Ele permanece fiel, pois Ele não pode negar a si próprio, negar a si mesmo. E é por isso que nós cantamos, nós louvamos essa bondade. A bondade de Deus para conosco, para com a minha vida, para com a sua vida. O Deus grandioso, o Deus eterno. Ao Deus de toda a glória. Queridos, estamos nos aproximando, né, dos momentos finais do programa de hoje. Mas quero fazer um convite para você, você que ouviu a palavra. Você que quer entregar a sua vida, seu caminho ao Senhor, para se estar conosco em um dos nossos horários de culto. Igreja Evangélica Congregacional de Campina Grande, congregação aqui na cidade de Itaperuá. Aqui em Itaperuá nós temos culto. Hoje, excepcionalmente, neste domingo nós não teremos nem a escola dominical, nem o culto à noite. Então o culto ele foi antecipado, estaremos hoje à noite, neste sábado, reunidos para adorar, para cultuar ao nosso Deus. Também é um momento de oração, é um momento de orarmos pela nossa pátria, é um momento de orarmos pelo nosso Brasil. A palavra nos exorta a orarmos pelas autoridades e o quanto nós precisamos orar pelas nossas autoridades para vivermos uma vida tranquila, mansa, com toda piedade e respeito. Então, convido você para estar conosco. Terça-feira, nós também temos culto de oração. Momento que estamos juntos, reunidos como igreja, adorando ao Senhor. Nós temos também nas quintas-feiras, né, estudo bíblico com as mulheres. Tá certo? E você, mulher, você que já recebeu a visita, inclusive, do projeto e você quer que numa quinta-feira as mulheres estejam na sua casa, né, levando a palavra de Deus, um estudo maravilhoso. Então entre em contato com a gente, tá certo? E aos sábados também nós temos o trabalho à tarde, logo mais à tarde. Temos o trabalho lá no bairro do Alto, né, o trabalho com as crianças. Que Deus abençoe, né? Deus tem feito maravilhas, né? Deus tem feito grandes coisas. A igreja aqui, a congregação aqui em Itaperuá, está localizada na rua Rita de Assis Melo, número 98, no bairro São José. Então, fácil, né, de você encontrar, fácil de você poder encontrar a nossa igreja. Então esteja conosco, tá certo? Em um dos nossos horários de culto em Campina Grande, né, também excepcionalmente esse domingo teremos o culto pela manhã, tá certo? Não terá o culto à noite, em virtude das eleições. A gente sabe como fica, independente de quem ganhe, a zoada, né, os transtornos, até mesmo para os irmãos se deslocarem, e a gente pensa nisso tudo, né? Mas aí que os irmãos não deixem de estar na casa do Senhor, não deixem de adorar ao Senhor, não deixem de buscar a face do Senhor, não troque o Senhor, não levante, digamos assim, bandeiras, levante sim a bandeira do Senhor, a bandeira de Cristo Jesus. É essa bandeira que nós devemos levantar, devemos exaltar sempre, né, para a glória do nosso Deus, né? Olha aí, a igreja, a congregação aqui em Itaperuá, rua Rita de Assis Melo, para você que não conhece, a gente mostrando aqui, rua Rita de Assis Melo, ali bem próximo à Vila Popular, né? Fácil de você encontrar, né, que você possa então estar conosco, né, para a glória do grande e eterno Deus, do Deus de toda a glória, do Deus eterno, do Deus glorioso. Que Deus abençoe, queridos, a todos. A gente vai ficando por aqui. No próximo sábado, se Deus assim permitir, estaremos aqui de volta, né, para a glória do nosso Deus. Oremos pelo nosso país, oremos pela nossa nação. Amanhã, como cidadãos dessa terra também, nós exerceremos a nossa cidadania. Que você peça a direção do Espírito Santo, iluminação do Espírito Santo. Até nisso a gente precisa pedir para a gente não votar errado. Amém? Que Deus abençoe a todos em nome do Senhor Jesus Cristo. Vou deixar para você a última canção para a glória do nosso grande e eterno Deus. Que Deus abençoe a todos, a graça e a paz. Deus abençoe o nosso país.
Que Deus abençoe a nossa nação. Feliz é a nação cujo Deus é o Senhor e o povo a quem Ele escolheu. Deus abençoe o nosso país. Em nome de Jesus.

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1: 9 horas.
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0: Muito obrigado. Obrigado, BC. Obrigado, Camboriú.
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2: Taperoá FM informa. Hora certa.
3: 10:42.
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1: Taperoá FM informa. Hora certa.
2: Meio-dia e 3 minutos.
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da sua rádio. Vamos pro intervalo? Boas dicas pra você aí, já já a gente tá de volta aqui na sua rádio preferida. As 15 mais tocadas, de volta aqui na programação da sua rádio preferida, as 15 melhores. Obrigado aí pela audiência, hein? Tá com o fone espetado aí, tá ouvindo a gente, tá no seu carro, no seu trabalho, na sua casa, valeu pela sintonia. Vamos embora com as 15 mais

0: Fortaleza. Muito obrigado, galera.
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Boa noite, gente! Vocês não têm noção da alegria, do prazer que é estar aqui junto com vocês. Vamos fazer essa noite a melhor noite do mundo. Tudo pra vocês. Simbora! Simbora!

0: Estamos encerrando as 15 mais tocadas da programação da sua rádio preferida no fim de semana. Fim de semana com você é muito mais alegre, muito mais gostoso e feliz. Valeu, gente. Tchau, tchau.
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2: Taperoá FM informa. Hora certa.
3: Meio-dia e 50 minutos.
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Alípio Martins e a música Decisão com Alípio Martins nesse primeiro bloco musical. Ouvimos também Ali no Julião, Homem Invisível. E lá no comecinho do programa, pra começar, tocamos Bartô Galeno, Seja o que for, quero ver você toda hora com Bartô Galeno. Obrigado, boa tarde a você que nos acompanha agora às 13 horas mais 9 minutos, até às 4 horas da tarde, junto com você aqui no programa Encontro com Brega com Carlinhos Braus. Obrigado, Socorro, no Conjunto Maria Alice. Obrigado, Socorro. Obrigado, amigo Ariosto. Lá no Conjunto Maria Alice, abraçar também a Maria Joelma, que no bairro do Aldo sempre está conectada com o programa da tarde. Aparecida Cida, mãe do amigo Vitinho, obrigado aí na rua Solon. Muito obrigado a você, o amigo Bá na Borracharia, Boy também na Borracharia, aos ouvintes aí que acompanha através das ondas sonoras do rádio, você que acompanha pelo link da rádio também. Meu boa tarde em outros países, outros estados, outras cidades, outros municípios também, obrigado. E através do WhatsApp, você participa 839-885-5552-88. Esse é o WhatsApp do ouvinte, o número do telefone do ouvinte participar aqui do programa Encontro com Brega. Abraço a você, obrigada. Rádio que é o coração da cidade da Peru FM, juntinho com você até as 4 horas, tocando o melhor do Brega com Carlinhos Braus. Encontro

Leonardo Sul, eu vou brigar com o mundo, mas vou ter você. Ouvimos Bartô Galeno nesse bloco musical. Sorriso Forçado, obrigado a você que está acompanhando aí pela transmissão. Deixe seu comentário aí, escreva aí, ó. Escreva um comentário aí na transmissão. Eu não tô vendo quem está assistindo, aqui não apareceu o nome. Então você que está assistindo aí pelo o Facebook, deixa um comentário aí, ó. Aí eu não tenho o nome, escreva um comentário pra me ver quem tá assistindo aí, tá bom? Pode deixar seu comentário aí na transmissão pra me ver quem está acompanhando através do Facebook, tá bom? Obrigado, agradeço a você na sintonia do programa, acompanhando aí comigo nessa tarde de sábado, o programa Encontro com Brega da Taperoá FM 87.9, a Rádio Guel, coração da cidade. E agora 13 horas mais 15 minutos, vem aí Evaldo Freires.

Freire. Valeu, Francisco Monteiro, lá em Areia de Baraúnas. Obrigado, Francisco. Natina Borracharia. Obrigado aí na Borracharia Central, em Areia de Baraúnas. Pediu uma música com José Ribeiro, lá dos anos de 1973. Francisco Monteiro, um abraço pra você, a turma em Areia de Baraúnas. Tá bom, meu irmão? Vamos trazer o som aí da José Ribeiro. Do José Ribeiro aí pro amigo Natim, lá em Areia de Baraúnas. Boa tarde, meu irmão. Um amor vai, outro vem, canta José Ribeiro.

Beleza, ouvimos Roberto Miller, a música Farrapo, Genival Santos na Velocidade do Meu Pensamento, José Ribeiro pro amigo Natim lá em Areia de Baraúnas, Um Amor Vai e o Outro Vem. Obrigado, Joana Silva, lá no Jatobá da Serra. Obrigado, Joana. Obrigado, Joana, ligada no programa lá no Jatobá da Serra. Forte abraço, Joana, conectada no programa lá, aí no Jatobá da Serra. Outros ouvintes também através do Facebook. Obrigado a você pelo link da rádio também, muito obrigado. Agradeço a todos pelo carinho, na sintonia, tá, do programa da tarde aqui, até as 4 horas da tarde. O melhor da música aqui na Taperó FM 87.9, a rádio que é o coração da cidade. Muito obrigado a você que nos acompanha, forte abraço nessa tarde ensolarada, tarde de sábado ensolarada, com céu pré-nublado, 33 graus aqui em Taperuá. Obrigado. Agora são 13 horas mais 29 minutos, 1h29 agora, junto com você até as 4 horas. Vem aqui.

0: Macaxeiro aí pra você no programa Música O Troco. Obrigado, Socorro, lá no Conjunto Maria Alice. Boa tarde, Socorro, está conosco aí, acompanhando o programa, participando, mandando seu áudio através do WhatsApp. Boa tarde, Socorro.
1: Oi, Carlinho, boa tarde. Carlinho, eu quero que você mande um alô e uns parabéns aqui para a Maria Alice, para meu esposo, que está tá aniversariando hoje, de nova data, e uma música aí, viu? Aí eu queria pedir uma música assim, o que é da minha vida agora. Aí eu ofereço a você e família, a Baísa, a Marisa, a Maísa, a Zé Camilo, Zé Rival, Deusi, a Inês, a Joelma, a Adélia, a Ângela, Socorro de Gilberto, Damião da Ave, Giovanni, Josélia lá no distrito, Geraldo, Felipe, Denise e Alice. Oferecendo também a Jussara, a Lúcia Avelino, a Casa do Frango, a Nilda, a Maria de Chaga, sim, seu Martim Bacurau e família, a todo mundo, viu? Tô ligada, viu? Vou escutar o alô.
0: Obrigado, Socorro. Daqui a pouco eu toco pra você, Bartô Galeno. Parabéns ao seu esposo, que hoje está aniversariando. Socorro, meus parabéns, tá, Socorro? A seu esposo. Você não falou o nome do seu esposo, Socorro, que está aniversariando hoje. Daqui a pouco eu toco pra você. Bartô Galeno, diz que vale a minha vida agora também. Quero parabenizar minha mãe hoje, completando 86 anos. Estive lá em Assunção, na casa dela. Hoje almocei lá junto com a família. Ela completando 86 anos de vida. Dona Marlene de Lira Taveira mora em Assunção. Quero parabenizá-la aqui, em modo especial, dedicar as músicas do programa para ela, que hoje está aniversariando. Também para o esposo da Socorro, que mora no Conjunto Maria Alice. Os parabéns da Socorro para sua esposa. Também para minha mãe, Marlene de Lira Taveira, completando 86 anos hoje. Os parabéns aqui do programa. Obrigado, Socorro.

0: Socorro. Vamos ver como é o nome do esposo da Socorro fazendo aniversário hoje. Socorro!
1: Oi, é Cláudio.
0: Cláudio, hoje aniversariando do Cláudio, esposo da Socorro, lá no Conjunto Maria Alice, completando mais uma primavera. Os parabéns pra lá, Cláudio, Socorro.

0: Figueroa FM informa. Hora certa. 13 horas e 42 minutos.
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4: 13 horas mais 46 minutos, ouvimos aí Bartô Galeno, de que vale a minha vida agora para o Cláudio aniversariando. Os parabéns aí ao esposo da Socorro, lá no Conjunto Maria Alice, e também minha mãe, lá em Assunção, que está aniversariando hoje aos 86 anos. Aparecida Cida, obrigado Aparecida, boa tarde, Carlinhos, tudo bem? Gostaria de ouvir uma música de Pablo para curtir, junto com o meu Vitinho, que está juntinho aqui, lhe ouvindo. Acompanhando o seu programa e ofereço também para todos os meus irmãos e irmãs, a família Canuta. Parabéns a todos, felicidades, um feliz aniversário cheio de saúde, paz e alegria para sua mãe. Parabéns pelo seu trabalho. Aos sábados, Cida e Vitinho, da rua Solon de Lucena. Obrigada, Cida. Boa tarde a você, Cida. E toda a família Canuta. Tá bom, Cida? Obrigada. 13h47 agora, 1h47.

Rick Renner, além da música mãe. Essa vai pra minha mãe hoje aniversariando. Completando 86 anos de vida. Os parabéns aqui do programa. Música da dupla Rick Renner, a música mãe. São 13 horas mais 54 minutos agora.

Reginaldo Rossi. Tocamos a música, um pra amigo com o Reginaldo Rossi. Obrigado. Boa tarde a você, agradeço a você. Alô, Vitinho, obrigado, Cida, na Rua Solon, acompanhando o programa. Um abraço a você, Cida, aí na Rua Solon, ligadinha no programa, hein? Tem mais uma aí. Pro amigo Vitinho aí, pro amigo Vitinho. Valeu, Cida, essa vai pro Vitinho.

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0: Sucesso com Pablo pra você, obrigado. Cida, obrigado, Vitinho. Boa tarde a você. Socorro, boa tarde, Socorro. Aí, ligadinha no programa. Parabenizando o esposo da Socorro, Cláudio, que hoje está aniversariando. Valeu, Socorro, boa tarde.
1: Oi, Carlinhos, deixa eu escutar o telefone quebrado na sua voz.
0: E a pouco eu mando.
1: E
0: pra
1: agora
0: você.
1: Que eu tô curtindo, aqui porque é você que tá cantando.
0: Valeu, Socorro. Daqui a pouco eu tô pra você. Telefone quebrado, Socorro. Aguarde um pouquinho, tá bom? Muito obrigado a você. São 14 horas mais 19 minutos agora, 2:19.

0: Telefone quebrado, telefone quebrado para socorro. Obrigado, socorro. Boa tarde.
1: Carlinho, quando você escutar esse áudio, não bota no ar não, viu? É porque meu marido é de Assunção. Aí ele tava perguntando se você era filho de Chico Miúdo. Um negócio assim.
0: Beleza, socorro. Não, socorro, eu sou da família Taveira, socorro. Um abraço a seu esposo Cláudio. É, eu sou da família Taveira, socorro. Lá em Assunção e da família Lira. Mas Zé Miúdo é primo do meu pai, hein? É família, sim, família, família. Zé Miúdo é primo do meu pai. Primo do meu pai. Primo legítimo, José Miúdo é primo do meu pai. Primo legítimo. Valeu, socorro. Um abraço aí pra você, pra o seu esposo, o Cláudio, que está aniversariando hoje. O telefone da rádio está descarregado, socorro. Por isso eu tive que colocar no ar aqui o primeiro áudio que você mandou, mas eu já entendi aí seu recadinho. Sou da família, sim, de Zé Miúdo. Zé Miúdo é primo do meu pai, é da família Amaro e família Taveira, socorro, ok? Aí, ali na cidade de Assunção, tá bom, socorro? A gente é da mesma família e minha mãe da família Lira, que hoje está aniversariando. Valeu, socorro. Obrigado, socorro. Agradeço a você pelo carinho na sintonia do programa aí. E parabéns ao seu esposo Cláudio, tá, socorro? Que está aniversariando, né, socorro? Parabéns ao seu esposo Cláudio. Hoje aniversário. Sariando!

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valeu, Natinha, lá em Areia de Baraúnas, obrigado, Natinha, ligado no programa lá em Areia de Baraúnas. Forte abraço, amigo Natinha, lá em Areia de Baraúnas, aí pra você, a beleza da Rosa, com José Ribeiro, obrigado a todos vocês, em sintonia com o programa da tarde aqui, hoje fazendo um pouquinho ao vivo, não é isso? Fazendo um pouco ao vivo aqui.

0: Fernando Mendes, música com Fernando Mendes aí pra você.
1: Olha
0: música
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0: Fernando Mendes. São 14 horas mais 35 minutos. Obrigado, boa tarde a você na sintonia do programa.

Beleza, obrigado, boa tarde a você. Alô, Maria Lúcia. Obrigado, Maria Lúcia, ligada no programa, 14 horas mais 39 minutos. Obrigado a vocês, fazendo um pouco ao vivo aqui hoje, programa da tarde deste sábado, para variar aqui a seleção musical do programa Encontro com Brega, com Carlinhos Braus, aqui na Tabela FM.

Obrigado, Gildo, lá em Assunção. Obrigado, meu amigo Gildo, ligado no programa lá em Assunção. Dona Laíde e família, Maria Lúcia, Francisco Monteiro Aparecida. Boa tarde a você. A todos que estão aí na escuta do programa da tarde, às 14 horas, mais 43 minutos, aqui na Taperoá FM.

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1: Taperoá FM informa. Hora certa. 14:51.
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0: artista, Madrugada na Cidade. Nesse bloco musical acabamos de ouvir Madrugada na Cidade com Amado Batista, aqui no programa da tarde. Muito obrigado, agradeço a você, tá, na sintonia, tocando o melhor da música. Ouvimos também Júlio Nascimento, o Corninho, com Júlio Nascimento, aqui no programa da tarde, da Taperó FM 87.9. 14 horas mais 55 minutos, programa da tarde para você, hoje sábado, dia 3 de outubro de 2026.
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0: Amanhã dia 4, dia de a gente fazer o nosso papel de cidadão, ir até as urnas e depositar o nosso voto de confiança aos nossos candidatos que já escolhemos para o destino do nosso Brasil. Então, amanhã todos têm o seu dever, seu direito de ir até as urnas e depositar seu voto de confiança. É, exercer o papel de cidadão, né? Fazer nosso papel de cidadão amanhã, dia 4, dia de votação, dia das primeiras eleições do primeiro turno amanhã. Então, amanhã todos, com fé em Deus, iremos às urnas fazer o nosso papel, nosso trabalho de cidadão, é isso, e que Deus ilumine a todos os candidatos, a todos os eleitores, destino de cada um que estão aí concorrendo aí nas eleições para todos os cargos em 2026, tá bom? Que Deus ilumine os candidatos, a todos os eleitores, e que seja um dia amanhã maravilhoso, com as votações tudo normal, sem aglomeração, sem confusão, tudo na paz, cada um com a sua consciência limpa, em quem e qual pessoa você vai depositar o seu voto de confiança amanhã. Será um dia de muita atenção para todos nós, brasileiros e brasileiras, ok?

0: Meu amigo Antônio Roberto, detrimento de João Pessoa. Boa tarde, meu amigo Antônio Roberto, ligado no programa da tarde. Boa tarde, meu amigo Antônio.
1: Alô, parceiro, boa tarde. Mandou um alô aí para Antônio Roberto, aí em Itamares, a Leia lá no Maranhão, a Cida, mãe do Vitinho, na Rua Solon, e todos a Canuta aí de Itaperuá, e para vocês aí da rádio. Um abraço, meu.
0: Obrigado, Antônio. Tá bom, meu irmão, um abraço para você, a família Canuta, tá bom, aqui da cidade de Itaperuá, diretamente de João Pessoa. Obrigado, Antônio Roberto. Boa tarde.

Aí pra você, Cristiano Neves, chegando agora aí, ó, Genival Santos. 1975, Genival Santos, Anjo Bom.

0: Peroá FM informa. Hora certa.
1: 15 horas e 12 minutos.
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Beleza, obrigado, boa tarde. Ouvimos Simonei com Ivanildo Sax e também Maurício Reis. Lenço Machado. 15 horas mais 12 minutos chegando aí. Orlando Dias e a música Com Pedra na Mão. Canta Orlando Dias. Obrigado, Francisco. Obrigado, Francisco Monteiro e Ricardo Farias, lá em Baraúnas.

Orlando Dias e a música Com Pedra na Mão. Canta Orlando Dias. Obrigado, Ricardo Farias, lá em Areia de Baraúnas. Obrigado, Ricardo Farias. Ligado no programa lá em Areia de Baraúnas. Pede música com José Ribeiro para o seu pai Natim, lá na Borracharia Central, lá em Areia de Baraúnas. Obrigado a vocês lá, tá na sintonia do programa da tarde. Tá bom? Ligados.

O preço do amor com a Aline Leão. Ouvimos Carlos André, a música Janeira nesse bloco musical. 3 horas mais 22 minutos. Ricardo Farias pede José Ribeiro para o seu pai Natim, lá em Areira e Baraúnas. Alô, Ricardo Farias, Areira e Baraúnas. Boa tarde a você,

Música, terminei com você, canta aí José Ribeiro, a música, terminei com você, na voz de José Ribeiro. Obrigado, boa tarde a você em sintonia com o programa da tarde aqui da Tapera. Maurício Reis, amante querida.

Maurício Reis. E a música Mante Querida canta Maurício Reis aqui no programa da tarde. Obrigado. São 15 horas mais 27 minutos. Programa da tarde para você. Encontro com o Brega aqui da Tarde para o FM 87.9, a rádio que é o coração da cidade. Programa com Carlinhos Braus até as 4 horas. Evaldo Freire, onde está, meu bem?

Evaldo Freire, a música Onde Está Meu Bem, canta Evaldo Freire aqui no programa. Obrigado, boa tarde a você aí em sintonia, às 15 horas mais 32 minutos, 3h32. Ronaldo Adriano,

Ronaldo Adriano. Canta música Ondinha da Araz com Ronaldo Adriano. Obrigado, boa tarde a você aí acompanhando o programa da tarde da Taperó FM 87.9, a Rádio Real, o coração da cidade. Boa tarde a todos, agradeço pelo carinho, a sintonia nessa tarde de sábado, tocando o melhor da música. Evaldo Braga, noite cheia de estrelas. Oi,

0: Galerinha do Amor, canta Aguinaldo Timóteo. Obrigado, Lurdinha Lira. Lurdinha Lira entrou, já entrou no finalzinho do programa. Lurdinha já entrou no final do programa. Lurdinha, a hora. Falta 20 minutos para as 4. Lurdinha já entrou no final do programa. Lurdinha Lira lá em Assunção, parabenizando a mãe Marlene Taveira de Lira, que está aniversário de hoje. Marlene Taveira de Lira, aniversário de hoje lá em Assunção. Receba os parabéns de todos os filhos, netos, bisnetos, dos amigos. Também aqui do programa da rádio, aos 86 anos de idade. Lurdinha Lira entrando atrasada, hoje atrasada. Falta 20 minutos para as 4 horas da tarde. Lurdinha Lira, acorda, acorda, Lurdinha Lira. Tá atrasadíssima, hein? Finalzinho do programa foi que a Lurdinha Lira veio entrar, hein, para mandar um alô para a dona Marlene de Lira Taveira, que hoje está aniversariando lá em Assunção. Alô, Pedro, boa tarde, Pedro.
1: Boa tarde, meu carinho. Bom, estamos aqui na escuta, eu vi seu programa, você canta bem, viu, nota 10.
0: Beleza, parabéns, Pedro.
1: Uma voz boa, meu dono, viu?
0: Faço uma rima dele, Pedro.
1: Eu escutei agora todinho.
0: Valeu, Pedro.
1: Tá o Júlio Nascimento para ouvir aqui, se der tempo.
0: Toco já,
1: toma, meu. Escuta, valeu para nossas primas. Beleza. Gerada, com Madalena. E a todos que estão escutando o Grega. Mandura, da Serra, Antônio Herói, José Camilo, Só de Galinha, que você que está na escuta. O nome da Júlio Pereira. E a nós todos aqui, carinho.
0: Beleza, obrigado, Pedro.
1: Parabéns, carinho, com a sua mãe. Muitos anos de vida, Deus abençoe.
0: Obrigado, Pedro.
1: Deus abençoe,
0: obrigado,
1: sua mãe, obrigado. Todos. Muitos anos de vida.
0: Obrigado, Pedro. Obrigado, Pedro. Obrigado, Pedro. Obrigado, meu irmão. Obrigado. Daqui a pouco eu toco pra você. Júlio Nascimento, Pedro. Tá bom, Pedro? Aqui, Pedro Leocádio. Obrigado, Pedro.

Nascimento, Lediane, Lediane, ouvimos aí Júlio Nascimento, a música Lediane, obrigado pro amigo Pedro, Lourdinha Lira lá em Assunção, parabenizando a mãe, é, Marlene de Lira Taveira, hoje aniversariando a nossa mãe, mandar aqui música do programa, o Som Milagre com a banda Voz da Verdade pra Lourdinha Lira, pra Josene Figueiredo, a turma aí lá em Assunção, parabenizando aí minha mãe Marlene de Lira Taveira, aos 86 anos, chegando aí pra você, Som Milagre, canta a banda Voz da Verdade, tá bom? Tá aí pra você o sucesso dessa linda banda!

banda Voz da Verdade, Sou um Milagre. Essa linda canção da minha mãe Marlene lá em Assunção, aniversariando hoje aos 86 anos. Recebe os parabéns dos filhos, dos netos, bisnetos, de todos da família. E também para o Cláudio, aniversariando, o esposo da Socorro, que mora no Conjunto Maria Alice. Tocamos nesse bloco musical. Junto Nascimento para o amigo Pedro. Obrigado, Pedro. Boa tarde. Um abraço a você. Obrigado no programa da tarde também, aqui da Taperuá FM 87.9. São 15 horas mais 53 minutos. 15 horas mais 53 minutos. Agora, programa da tarde para você. Traz Elino Julião.

Tudo bem, pessoal? Vimos ali no Julião, Deixa Aquele Homem, a última de hoje do programa dessa tarde de sábado, obrigado. Faltam 3 minutos para as 16 horas, o programa é até as 4 horas da tarde, pessoal, muito obrigado a todos, deixo aqui meu abraço para vocês, desejo a todos um ótimo final de semana, uma abençoada eleição para todos vocês, amanhã domingo, dia 4 de outubro de 2026, dia da gente ir até as urnas, fazer o nosso papel de cidadão, exercer a nossa cidadania, fazendo o nosso papel de cidadão. Que Deus ilumine a todos os nossos candidatos, todos os nossos eleitores, que amanhã seja um dia reflete de muita paz, saúde para todos, com pensamento positivo, pensamento firme para exercer o seu voto, fazer o papel de cidadão e cidadã. Para nós brasileiros e brasileiras, desejamos boa sorte para todos os nossos candidatos Brasil afora, eleitores Brasil afora, que Deus ilumine a todos, que Deus bote a mão na consciência de cada um e dê o seu voto positivo, firme e forte, com a consciência limpa. Consciência limpa. Fiquem com Deus, um forte abraço. Sempre com Deus no comando. Sábado estarei de volta a partir das 13 horas aqui na Taperó FM 87.9, a rádio que é o coração da cidade. Fiquem com Deus, um

0: 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Hora certa.
1: 16 horas e 2 minutos.
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1: Gente, tem uma canção que faz parte da nossa história. Ela marcou a nossa vida. E eu tenho certeza que essa música ela marcou a vida de muita gente. Já ouvimos muitos testemunhos que essa canção, através dessa canção, Deus operou milagre na vida de pessoas. Na vida de pessoas conhecida nossa também. E eu queria, essa canção ela é tão especial para nós, que eu queria ouvir primeiro na voz de vocês. Amém? Assim, ó.

Halleluja. Nós já ouvimos muitos testemunhos dessa canção. Muitos. Coisas que às vezes eu olho e me pergunto: como pode, né? Uma música mudar a vida de uma pessoa. Mas não é em si a música. A música é só a ferramenta. É só o transporte que o Espírito Santo de Deus usa para chegar até o coração das pessoas. Muitas vezes você não tem a oportunidade de bater na porta de uma pessoa e dizer: olha, eu tenho uma palavra para você. Muitas vezes a pessoa não vai aceitar, o coração dela está duro, o terreno ainda não foi preparado. Mas ela ouve no rádio uma canção, naquele momento de dor, de angústia, ela está dentro da casa dela. E a canção entra e prepara o terreno. E o Espírito Santo de Deus fala com ela ali em silêncio. Amém? Às vezes eu me pergunto para Deus: por que tanto zelo, por que tanto cuidado comigo, que eu sei que não sou merecedor? E às vezes eu fico me perguntando: será se é por algo que eu fiz, alguma obra? Mas eu tenho certeza que não. Eu fico sempre a me perguntar. Então essa canção disse exatamente o que eu queria dizer.

0: Aleluia!
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2: Boa noite, meus irmãos, que a graça e a paz do Senhor Jesus esteja com todos nós. Também saudamos aqueles que estão nos acompanhando pelas transmissões, que Deus os alcance nesta noite, com a mesma graça que paira sobre nossas vidas neste lugar. Como é bom podermos nos reunir para juntos estarmos na presença do Senhor, o adorando na beleza da sua majestade. Vamos abrir as escrituras, eu convido você a abrir a sua Bíblia na epístola escrita pelo apóstolo Paulo aos Romanos. Nós vamos fazer a leitura no capítulo 1, iremos ler do verso 18 até o verso de número 25. Nós estamos em uma série de exposições na carta aos Romanos. As ministrações anteriores você já pode encontrar disponível nas plataformas digitais de nossa igreja. Romanos, capítulo 1, do verso 18 ao verso 25. Conforme você localizar o texto, você pode se colocar de pé em reverência à palavra de Deus. Assim nos diz as Sagradas Escrituras: a ira de Deus se revela do céu contra toda impiedade e perversão dos homens, que detêm a verdade pela injustiça. Porquanto o que Deus se pode conhecer é manifesto entre eles, porque Deus lhes manifestou. Porque os atributos invisíveis de Deus, assim o seu eterno poder, como também a sua própria divindade, claramente se reconhecem desde o princípio do mundo, sendo percebidos por meio das coisas que foram criadas. Tais homens são, por isso, indesculpáveis. Porquanto, tendo conhecimento de Deus, não o glorificaram como Deus, nem lhe deram graças, antes se tornaram nulos em seus próprios raciocínios, obscurecendo-lhes o coração insensato. Inculcando-se por sábios, tornaram-se loucos, e mudaram a glória do Deus incorruptível em semelhança da imagem de homem corruptível, bem como de aves, quadrúpedes e répteis. Por isso, Deus entregou tais homens à imundícia, pelas concupiscências de seu próprio coração, para desonrarem o seu corpo entre si, pois eles mudaram a verdade de Deus em mentira, adorando e servindo a criatura em lugar do Criador, o qual é bendito eternamente. Amém. Que o Senhor nos abençoe com a sua gloriosa palavra. Curve sua fronte, feche seus olhos, vamos buscar a iluminação do Espírito Santo. Querido Deus, nossos corações estão alegres, nossas almas estão vibrando diante da Tua face, pelo privilégio incomparável que o Senhor nos permite mais uma vez experimentar nesta noite. Nós não viemos aqui pelos nossos próprios esforços, nem tampouco pela nossa própria vontade, mas o Senhor nos trouxe a Sua presença. E nós, ó Deus gracioso, não temos como retribuir tamanha misericórdia estendida a cada um de nós. Nós cremos que o Senhor fala através da Sua palavra. E é por isso que nós te suplicamos nesse instante, Espírito Santo, Tu que sonda nossas mentes e os nossos corações, que esquadrinha os nossos passos, que penetra as regiões mais profundas de nosso coração, nesta noite fale conosco mais uma vez através da Sua palavra. Traga consolo, refrigério, alívio, ensine-nos, se preciso, corrija-nos, mas não permita, Senhor, não permita que venhamos a deixar este lugar da mesma maneira como nós chegamos aqui nessa noite. E se aqui entre nós ou a nos acompanhar à distância houver alguém que ainda não conhece a Teu Filho como o único e suficiente Salvador de sua vida, Que nesta noite, segundo a sua misericórdia, vidas possam ser libertas do domínio da morte, para o louvor e a glória do teu santo nome. Fala conosco, Senhor. Nós queremos ouvir a tua voz. É isso que nós te pedimos, com o nosso coração grato, em nome de Jesus Cristo. Amém. Podem sentar, meus irmãos. Quando o homem troca o Criador pela criatura, a ira então é revelada. Estamos na penúltima perícope do primeiro capítulo de Romanos. Sem dúvida, o pensamento de Paulo será ainda mais especificado e aprofundado nos versos que finalizam este primeiro capítulo. Mas nesta primeira parte de sua abordagem, o apóstolo Paulo resolve trazer à luz e à consciência dos homens a gravidade daquilo que talvez seria a pior de todas as manifestações da presença do pecado em nosso ser. O apóstolo Paulo disse-nos no domingo passado que não se envergonharia do Evangelho, pois olha para o Evangelho crendo que é o próprio poder de Deus, confiado aos homens para a transformação de todo aquele que nele crê. Ele não se intimida diante de um mundo que o pressionava e estava comprometido com a mensagem real que recebera de Cristo, e por esta mensagem estava disposto a comprometer, se fosse necessário, a sua própria vida. Tal realidade, então, precisa compreender aquilo que nos aguarda, entendendo que o Evangelho é o poder de Deus e que este poder que leva a mensagem da justificação pela fé é poderoso para transformar vidas e corações. O apóstolo Paulo não ignora o contexto em que essas palavras serão proferidas, a realidade que os pregadores do Evangelho encontrarão quando se dispuserem a proclamar a vontade do Senhor e os seus desígnios eternos. O apóstolo Paulo faz questão de ambientar-nos na descrição de um tipo de pecado extremamente nocivo, perigoso, mas extremamente popular. A Bíblia olha para a idolatria como algo terrível, e o próprio Deus a conota como uma coisa desprezível aos seus olhos, sendo este ato qualificado pelo Senhor como um tipo de prostituição espiritual. De todas as coisas que os homens caídos são capazes de fazer, a idolatria revela diante de Deus uma profunda indignação, pois o Senhor não dividirá a sua glória com ninguém, e o Senhor não compartilha o seu prestígio com ninguém, e não existe outro digno de adoração além do Senhor. Paulo então faz questão de apresentar-nos o comportamento dos homens caídos e mortos nos seus delitos e pecados, que entregam-se às suas próprias paixões, que buscaram os seus próprios caminhos e que são, portanto, responsabilizados por Deus pelo tipo de vida que escolheram viver e as consequências que advirão como resultado da sua rebelião e da sua desobediência. Paulo faz questão de mostrar-nos que a idolatria não tem a ver com ignorância, pois nós veremos que a criação testifica do Criador, e isso torna os homens indesculpáveis, e eles não poderão argumentar diante do Senhor naqueles dias, naquele grande e glorioso dia, que não tinham conhecimento sobre Deus, ou que não sabiam o que estavam a fazer. Os gentios desobedeciam ao Senhor, rompendo e comprometendo a revelação geral que a Escritura afirma que existe. Os judeus faziam a mesma coisa, rompendo e comprometendo a revelação especial apresentada na lei e nas Escrituras sagradas. Todos estes homens, quer judeus, quer gentios, são indesculpáveis diante de Deus, pois adoraram a criatura e desprezaram o Criador. Pois adoraram o homem e desprezaram aquele que criou o homem. Pois buscaram os seus próprios caminhos e desprezaram o caminho que o Senhor havia proposto a eles. Eu gostaria que você deixasse a sua Bíblia aberta em Romanos capítulo 1, verso 18 até o verso 25. E nesta noite, junto com você, compreender quando o homem troca o Criador pela criatura e as consequências que isso traz à vida das pessoas. A primeira verdade está justamente dos versos 18 até o verso 20. E o que é que nos diz o verso 18 até o verso 20? A ira de Deus se revela do céu contra toda impiedade e perversão dos homens, que detém a verdade pela injustiça. Porquanto o que de Deus se pode conhecer é manifesto entre eles, porque Deus lhes manifestou.
0: Porque os atributos invisíveis de Deus, assim o seu eterno poder, como também a sua própria divindade, claramente se reconhecem desde o princípio do mundo, sendo percebidos por meio das coisas que foram criadas. Tais homens são, por isso, indesculpáveis. Paulo, de forma muito clara, pedagógica e lúcida, está revelando diante dos nossos olhos o que o próprio Criador fez. O Criador criou um mundo perfeito. O Criador criou um homem perfeito, uma mulher perfeita. Os colocou em uma terra perfeita, para viverem uma vida perfeita, livre de todos os males e mazelas que nós conhecemos nos nossos dias. No entanto, este homem rebelou-se contra Deus, voltou-se contra Deus e buscou os seus próprios caminhos, desprezando o pacto que fizera com o seu Criador. E agora Paulo está dizendo que a ira do Senhor também se revela do céu. Assim como o céu proclama a sua criação, o céu também proclama o seu juízo. Assim como o céu anuncia a sua majestade, o seu poder, a sua infinitude e a sua maravilhosa obra criadora, o céu também revela a indignação de Deus diante de uma humanidade que tem buscado os seus próprios caminhos e que tem constituído os seus próprios deuses. E é por isso que Paulo vai dizer que do céu se revela contra toda a impiedade. E a palavra grega impiedade aqui tem a ideia de múltiplas formas de pecado. Então é como se Paulo dissesse: a ira do Senhor está revelada no céu contra todas as formas de pecado com as quais os homens têm vivido nos nossos dias, e a sua perversão e a sua maldade. Eles que conhecem a verdade, suprimem a verdade, tentam silenciar a verdade. E de que verdade o apóstolo Paulo está dizendo? Aquilo que ele justifica no verso 19, ele diz: porquanto o que de Deus se pode conhecer é manifesto entre esses homens, porque o próprio Deus se manifestou a esses homens. Qual é a verdade que esses homens conhecem, mas querem silenciar? Qual é a verdade que esses homens sabem que existe, mas eles querem negar? Qual é a verdade que a humanidade caída e decrépita nos seus delitos e nos seus pecados busca esquecer a todo esforço possível? A verdade de que nós não somos obra do acaso. A verdade de que nós não somos frutos da aleatoriedade do mundo. A verdade de que nós não somos o resultado de um processo evolutivo. A verdade de que existe uma mente inteligente que criou todas as coisas. A verdade de que existe um Deus que lançou os fundamentos do universo. A verdade de que existe um Criador que delimitou o espaço do espaço sideral. A verdade que existe um ser que estabeleceu uma ordem perfeita para tudo que está ao alcance dos nossos olhos. A verdade que existe um Deus que criou a microbactéria e criou a criatura mais imensa que se move sobre a face dessa terra. A verdade de um Deus que criou esse planeta perfeito e tão complexo no qual nós vivemos, mas também criou galáxias e centenas de galáxias e imensos corpos celestes que estão sobre a nossa cabeça, cruzando esse universo de uma ponta para outra. Qual é a verdade que eles querem negar? Que existe um Criador e nós existimos por causa da sua vontade criadora. E eles querem negar isso. Mas por que eles precisam negar isso? Porque aquilo que Deus propõe conflita diretamente com a vida que eles decidiram viver, com o modus operandi com o qual eles estão comprometidos a existir. E Paulo está dizendo: tudo o que se pode conhecer sobre ele, ele manifestou diante dos nossos olhos. E isso está em plena harmonia com o Salmo 19. E lá no Salmo 19, do verso 1 até o verso 4, o salmista vai dizer: os céus proclamam. A palavra hebraica é pregam, anunciam. Os céus pregam o quê? A glória de Deus. E a palavra céu aqui não é no sentido metafísico

As palavras dizem, existe um Criador, existe um Deus Criador, existe um Deus que lhe formou, existe um Deus que lhe conhece antes da fundação do mundo, existe um Deus que lhe conhece quando você ainda era uma substância informe no ventre de sua mãe, existe um Deus que sabe quem você é. Mas é isso que eles querem negar, mas é isso que eles querem suprimir, mas a criação revela a existência de Deus, e tudo o que se precisa saber sobre Ele está ao alcance dos nossos olhos, naquilo que nós chamamos de revelação geral. Mas não apenas a revelação geral, o Senhor trouxe-nos a sua revelação especial, e nós podemos ler a sua palavra, e nós podemos ter acesso à sua escritura, e nós podemos alcançar os seus desígnios por meio da revelação especial que Ele nos deu. Então não existem desculpas. O que Paulo está dizendo aqui, e se você visitar os termos gregos, a ideia de um discurso forense, Paulo está dizendo o seguinte: Deus se apresenta diante de vocês com provas incontestáveis, com provas inegáveis. O que Deus está afirmando e apregoando para vocês, Ele pode comprovar. Ele prova a sua existência. E como Ele prova a sua existência? Tudo acontece exatamente, rigorosamente, conforme a sua vontade soberana. Ele controla todas as coisas. Aí ele vai dizer no verso 20: porque os atributos invisíveis de Deus, o seu eterno poder, como também a sua própria divindade, claramente se reconhecem desde o princípio do mundo, desde o início de tudo. Por meio das coisas que foram criadas, o homem sabe que existe um Deus. Mas desde o dia em que Adão resolveu desobedecer ao Senhor, os homens têm fugido deste Deus Criador e têm procurado seus próprios deuses. Quem foi que ensinou o índio que o sol era sagrado? Quem foi que incutiu na cabeça do nativo, antes dos portugueses e os europeus chegarem aqui, a ter um tipo de devoção religiosa? Que ao mesmo tempo fez com que o asiático, isolado pela geografia, lá no extremo oriente, também desenvolvesse um tipo de religiosidade? Quem foi que incutiu no ser humano essa centelha divina que o impulsiona a buscar algum tipo de relacionamento espiritual? Isso não pode ser obra do acaso. Isso não é resultado de uma coisa incontrolável. O homem, desde o início, sabe que existe um Criador. Mas eles querem fugir disso. O problema é que Deus está dizendo que essa humanidade, entregue às suas próprias paixões, ela é indesculpável. Porque Deus se fez conhecer através da sua criação. E é por isso que Paulo vai dizer no final do verso 20: tais homens são por isso indesculpáveis. Não, você não vai poder chegar diante do Senhor naquele dia e dizer: eu não sabia. Ah, Senhor, eu não tinha o conhecimento necessário, eu não tinha um discernimento necessário. Não é assim que funciona. E por que não é assim que funciona? Lá em Atos capítulo 14, do verso 15 até o verso 17, o livro de Atos diz, eles pregando: senhores, por que fazeis isto? Nós também somos homens como vós, sujeitos aos mesmos sentimentos, e vos anunciamos o Evangelho, para que destas coisas vãs vos convertais ao Deus vivo, que fez o céu e a terra, o mar e tudo o que neles há, o qual nas gerações passadas permitiu que todos os povos andassem nos seus próprios caminhos. Contudo, não se deixou ficar sem testemunho de si mesmo, fazendo o bem, dando-vos dos céus chuvas e estações frutíferas, enchendo o vosso coração de fartura e de alegria. O que é que o livro de Atos está dizendo? Deus nunca deixou de ter um testemunho fiel a respeito da sua existência. Se chove, é porque Deus quer que chova. Se faz sol, é porque Deus quer que faça sol. Você nasceu porque Deus quis que você nascesse. E você vai morrer no dia que Deus marcou que você tem que morrer. Entende? Não cai um fio do seu cabelo sem a permissão de Deus. Deus tem um controle soberano sobre todas as coisas.
Eles querem fugir dessa realidade. Só que essa realidade os

0: responsabiliza. Você tem uma responsabilidade. Você não vai poder argumentar com Deus que você não sabia. Mas se você fizer uma análise da sua vida, e se você examinar seu coração, aonde que você consegue perceber a presença constante do Senhor? Aonde que você consegue notar a evidência cabal e indiscutível de que Deus está cuidando de você? Meu Deus, você comeu hoje. Você tomou banho hoje. Você tem uma roupa cobrindo o seu corpo. Você tem um teto que está sobre sua cabeça. Meu Deus, quantas bênçãos, quantas vitórias, quantas virtudes, quantos livramentos o Senhor já fez por você e você nem imagina. Deus cuida de você. E Ele prova, Ele testifica a sua existência real em nosso meio. E é por isso que não haverá desculpas. Qual é a desculpa que você vai dizer naquele dia? Mas o que é que os homens fazem? Olha os versos 21 até 23. Porquanto, tendo conhecimento de Deus, sim, eles tinham conhecimento de Deus. Os céus, de forma geral, proclamam a existência de Deus. A lei, de maneira específica, proclama a existência de Deus. Tendo conhecimento de Deus, não o glorificaram como Deus, nem lhe deram graças. Antes, se tornaram nulos em seus próprios raciocínios, obscurecendo-lhes o coração insensato. Mas eles não pararam aí. Eles conhecem sobre Deus. Eles sabem que Deus existe. Eles sabem que Deus é real. Eles sabem que Deus controla todas as coisas. Mas mesmo tendo conhecimento de Deus, mesmo lendo as Sagradas Escrituras, sim, existem muitos ateus que leem as Escrituras. Existem muitas pessoas perniciosas que leem as Escrituras. E se brincar, elas têm as Escrituras na ponta de sua língua. Mesmo tendo todo o conhecimento possível sobre Deus, eles não glorificaram a Deus. Eles não adoraram a Deus. Eles não reconheceram Deus. Eles não aceitaram Deus. Eles preferiram criar os seus próprios conceitos, estabelecer seus próprios raciocínios, e isso obscureceu o coração deles. E isso matou o coração deles. Aí o que eles fazem? Verso 22: e culcando-se por sábios, eles na verdade se tornaram loucos. Eles leram muito, eles observaram muito, eles refletiram muito, mas eles esbarraram em uma pedra que existe no caminho. E que pedra é essa, pastor? É a pedra que Paulo apresentou-nos no domingo passado. Eles esbarraram na pedra da fé. Porque sem fé é impossível agradar a Deus. E todo aquele que dele se aproxima, diz a Escritura, precisa crer que ele existe. Mas agora Paulo está dizendo que estes homens buscaram seus próprios conceitos, se debruçaram sobre os seus próprios conhecimentos, mergulharam de cabeça nos seus próprios raciocínios e perverteram-se por completo e ficaram completamente loucos. E qual é o resultado então? E mudaram a glória do Deus incorruptível em semelhança de imagem de homem corruptível, bem como de aves, quadrúpedes e répteis. Então Paulo agora apresenta-nos o resultado de quem rejeita o Criador, o resultado de quem sabe que Deus existe, mas não quer seguir a Deus, o resultado de quem busca seu próprio caminho, que busca sua própria filosofia, que busca seu próprio entendimento. O resultado sempre é o mesmo: idolatria. Porque a física vai dizer que não existe espaço vazio, tem que se ocupar ele com alguma coisa. João Calvino, pensando sobre isso, disse: o coração humano é como uma fábrica que trabalha diuturnamente produzindo ídolos. O profeta Jeremias diz que o meu coração e o seu coração, ele é desesperadamente corrupto. Jesus Cristo afirmou que é no nosso coração que nasce todos os males que assolam nossa vida. Logo, o meu coração é um péssimo conselheiro. O seu coração é um péssimo conselheiro. Não se oriente pelo seu coração. Não se conduza pelo seu coração. Não tome decisões com base no seu coração. Tome decisões iluminadas pelo Espírito Santo e mediante a sua palavra. Ai, mas eu tenho que sentir. Você vai sentir errado. Ai, mas eu não estou sentindo. Não estou sentindo é nada. Ah, eu tenho que sentir. O que é que você tem que sentir? Calafrio? Arrepio? O que é que você tem que sentir? As alguém disse para mim, ah, eu tenho que sentir paz. Nesse mundo, quem é que tem paz? Não! Não é assim que funciona. Meu coração é enganoso. Meu coração é idólatra. E meu coração se incomoda com a presença do Deus que o criou, Jesus Cristo. Mas por que ele se incomoda? Porque ele é caído. Porque ele é caído. Porque ele é mau. Porque ele é perverso. Paulo está dizendo, eles conhecem sobre Deus, mas eles não adoram a Deus. Eles sabem que Deus existe, mas eles não querem se comprometer com Deus. Eles buscam seus próprios conceitos. Eles criam seus próprios raciocínios. E a Bíblia diz que nos últimos dias, a realidade seria tal, como lemos na devocional, de uma humanidade tomada por toda sorte de pecado. Nos últimos dias, estes homens, inculcados de si mesmo, eles não suportarão ouvir a verdade do Evangelho. Mas por que eles não vão aguentar a verdade do Evangelho? Porque o Evangelho vai tocar no ídolo do seu coração. Porque o Evangelho vai escancarar diante dos seus olhos o impostor que se instalou na sua vida. Porque a luz do Evangelho vai brilhar de uma forma tal que será impossível você não perceber os ídolos que você ergueu no altar da sua alma, expulsando Deus para fora. E quais são os ídolos que os corações têm mais venerado nos nossos dias? Ah, existe uma quantidade imensa deles. As pessoas ergueram um ídolo chamado bens materiais. Talvez para você o que importa é ter, e quanto mais você ter, melhor você vai se sentir. Mas o problema é que o ídolo escraviza. É porque o ídolo subjuga, e quanto mais ele arranca de você, mais ele irá arrancar. E aí quem sabe o seu ídolo são os bens materiais. É o que você possui. Se você perder tudo o que você tem, como é que ficam as coisas? E aí? Se Deus tirar, permitir que você perca tudo o que você possui, como é que ficam as coisas? Um outro ídolo que é cultuado nos nossos dias, nos corações, se chama prazer sexual. Sim, nós estamos em uma sociedade sodomizada. A música é pornográfica, o teatro é pornográfico, a teledramaturgia é pornográfica, a literatura é pornográfica, as vestimentas são pornográficas, as redes sociais estão infestadas de pornografia. E segundo dados, vivemos no país que é o maior consumidor disso no mundo. Busca pelo prazer sexual. E aí esse prazer insaciável que você cultua. Aí você já não se satisfaz com um indivíduo do sexo oposto. Você procura um outro do mesmo sexo. E daqui a pouco a gente escuta coisas estranhas com pais se relacionando com filhos. Pessoas se relacionando com animais. Com cadáveres. Com boneca inflável. Era bom que ela estourasse na sua cara. Eu queria mesmo ver o que você ia fazer. Um ídolo venerado nos corações. Há um outro ídolo também muito cultuado, e ele se chama imagem pessoal. Eu não estou falando de se cuidar, não, mas eu estou falando de venerar a sua própria imagem, de adorar o seu próprio corpo, de enaltecer a sua própria fisionomia. Deixa eu te dizer uma coisa, possa ser que leve algum tempo, mas tudo isso a lei da gravidade vai derrubar. E não tem botox, não tem plástico, você pode esticar as pregas tudo que você tiver, vai chegar uma hora que não tem mais pele para tirar e vai derrubar tudo. É. Aí bota um bocado de botox. Que coisa horrorosa. Falando de você cultuar seu próprio corpo. E as redes sociais jogaram esse ídolo em evidência. Antigamente a gente tirava uma foto e a nossa preocupação era que o rolo de filme não queimasse. Não era assim? Hoje em dia você tira 1000 fotos e quando não sair perfeito, aí você diz assim: essa é a foto para postar. Cadê que você posta uma foto quando você acorda de manhãzinha? Para todo mundo ver a realidade. Não. É o ídolo da imagem pessoal. Há um outro ídolo muito venerado nos nossos dias. Ele se chama ídolo das ideologias políticas. E quantas pessoas adoram mais políticos do que Jesus Cristo? E quantas pessoas adoram mais ideias ideológicas do que a verdade do Evangelho? Brigam por isso, se degladeiam por isso, rompem relações por isso. É um ídolo terrível. Há um outro ídolo chamado as tecnologias. Pessoas fissuradas nisto. Eu não estou demonizando a tecnologia, ela é boa demais. Ela facilita a nossa vida demais. Mas tem pessoas que estão dominadas por elas. Há um outro ídolo. Ele se chama lazer. Eu não estou condenando o seu lazer e o seu repouso. Mas quando o seu lazer e o seu repouso é mais importante do que a presença de Deus, isso é um ídolo. Quando isso tem mais espaço na sua vida do que a sua comunhão com Jesus Cristo, isto é um ídolo. Há um outro ídolo, ele se chama ciência. E a deusa ciência tomou os holofotes do mundo recentemente. E se alguém aparece na televisão dizendo cientificamente provado, você aceita como verdade absoluta e você não questiona mais nada. E em nome da ciência se fizeram atrocidades e barbaridades, e nós vimos isso com as mãos atadas. Só que a deusa ciência, com todo o seu método e com todo o seu esforço, é uma deusa falível. Eu me lembro que a conversa era: não coma ovo, que ovo dá colesterol, que ovo prejudica o coração, que ovo mata, que ovo é uma derrota. Hoje em dia é: coma ovo de manhã, de tarde, de noite. Compre uma galinha e bota no quintal para ela botar ovo para você. Aí o resultado? Subiram o preço do ovo. Senhores médicos, por favor, digam às pessoas que não bebam café. Que é para ver se baixa o preço. Eu vou continuar bebendo. E essa minha mulher, eu quero café gourmet, que eu provei e é bom. É. Se acostumar com o que é bom é fazer, com o que é ruim não é não. Já sinto o cheiro da porcaria de longe. Não, esse aqui não. É o ídolo. Não, irmãos. Quem sabe a carreira profissional é o seu ídolo. Talvez a carreira profissional seja o ídolo que se ergueu no seu coração. E tudo que você mais quer é ser o profissional bem sucedido. E para agradar esse ídolo, você faz qualquer coisa. Não. Não adiantará nada você ser um profissional bem sucedido, se quando chegar lá no topo da sua carreira, você perceber que você não tem comunhão com Jesus Cristo. Talvez o seu ídolo seja a aprovação alheia. Você depende da aprovação das pessoas. Você carece que as pessoas te elogiem, que elas te afaguem, que elas te bajulem. Se você não tem isso, você fica triste, preocupado, perturbado. Talvez o seu ídolo seja o dinheiro. E por amor ao dinheiro, você rouba a Deus. E por amor ao dinheiro, você é mesquinho e muquirana no reino de Deus. Talvez seja o dinheiro. E talvez por causa do seu amor ao dinheiro, você já tenha sofrido perdas terríveis. É. Talvez o seu ídolo seja alguém da sua família. Sua esposa, seu marido, seu filho, sua filha? É, talvez seja o seu ídolo. Estes ídolos ocupam um lugar que pertence unicamente a Cristo. Isso tudo tem tomado o lugar de Cristo na vida das pessoas, em sua grande maioria. E aí, quando nós falamos de idolatria, é comumente fácil pensar naquela imagem que as pessoas veneram, cultuam. Aquela idolatria é fácil de identificar. Aquela idolatria é simples de resolver. Tira o ídolo que ela acaba. Mas a grande e terrível forma de idolatria que Paulo está denunciando é a idolatria que o olho humano não enxerga, mas o Senhor contempla. É aquela idolatria que nasce no coração, que fica reservada no privado, no âmago, no íntimo. E o que é que o Espírito Santo está nos dizendo? Seja qual for o ídolo, ele tem que ser destruído, porque na nossa vida só Jesus Cristo tem primazia. É assim que funciona. É assim que funciona. Aí lá no Salmo 115, o verso 4 até o verso 8, o salmista vai dizer: prata e ouro são os ídolos deles, o dinheiro, obras das mãos dos homens. Tem boca e não falam, tem olhos e não veem, tem ouvidos e não ouvem, tem nariz e não cheiram, suas mãos não apalpam, seus pés não andam, som nenhum lhes sai da garganta. Tornem-se semelhantes a eles os que fazem, e quanto neles confiam. O que é que o ídolo oferece a você? O que é que o ídolo tem dado a você? O que é que o ídolo tem oferecido a você? Nada, mas ele tem tirado tudo de você. Tem arrancado tudo de você. E qual é a consequência? Veja o verso 24 até o 25. Por isso, Deus entregou tais homens. A ideia no grego é: abandonou esses homens. Deus entregou esses homens à imundícia, pelas concupiscências de seu próprio coração, para desonrarem o seu corpo entre si. Pois eles mudaram a verdade de Deus em mentira, adorando e servindo a criatura em lugar do Criador, o qual é bendito eternamente. Amém. O que é que Paulo está dizendo? Essa humanidade que nega a existência do Criador, essa humanidade que conhece sobre Deus, mas não quer se relacionar com Deus, essa humanidade busca seus próprios deuses, constrói os seus próprios ídolos, venera esses ídolos, se prostitui espiritualmente com esses ídolos. Deus abandonou esses homens à sua própria deriva. Mas por que Deus fez isso? Porque nisto consiste o juízo de Deus. O juízo de Deus não vai só se manifestar com aquela gama de punições que o Apocalipse nos fala. Mas o juízo de Deus já está se manifestando quando Deus entrega essas pessoas às suas próprias paixões. E quando Deus deixa que essas pessoas sigam seus próprios caminhos. E por que que isso é terrível? Porque nós vimos lá em Hebreus: se o Senhor nos corrige, é porque o Senhor nos ama. Ele corrige o filho que ama. Meu irmão, se Deus não corrige você, algo muito terrível está acontecendo na sua vida. Se Deus não confronta você, se Deus não repreende você, se Deus não chama você a avaliar sua vida e a mudar sua postura, algo muito terrível está acontecendo com você. O Senhor está lhe entregando ao próprio juízo. Aí Paulo está dizendo: Deus os entregou às próprias imundícies. E é interessante que essa palavra imundice no grego, ela tem o mesmo sentido de prostituição, porque Deus enxerga a idolatria como um tipo de prostituição. É como nós estarmos casados com Cristo e trairmos Cristo com outros deuses. É aquele crente que em cima da geladeira dele tem uma imagem do Buda. Eu não sei como é que um troço feio daquele vai trazer dinheiro para sua casa. É melhor eu dar uma foto minha, bota lá no lugar. Talvez pareça um pouquinho, mas pelo menos eu sou mais bonito. Aí o crente bota na frente de casa um pé de arruda. De comigo ninguém pode. Uma espada de São Jorge. Eu vou mesmo prestar atenção quando eu vou visitar a casa de vocês agora. Eu vou. Amanhã vai ser tanto mato sendo arrancado por aí. Aí você fica se apegando a coisas. Ídolos do coração. Ídolos do coração. Querido irmão, João Calvino tem toda a razão. Eu destruo um ídolo, meu coração levanta outro. Eu identifico um ídolo, combato ele, luto contra ele, extermino ele da minha vida, o meu coração cria outro ídolo. E assim ele vai me envolvendo. A falsa religiosidade é um ídolo. Quantas pessoas que se envaidecem da sua religiosidade, sabe? Aquele religioso apertado demais, torneira apertada demais, tem vazamento, sabe? Oro 3 vezes por dia, já li a Bíblia 10 vezes, tenho várias Bíblias de estudo comentada, subo no monte para orar. Um rei me chamaram para ir para o monte. Vai só, eu vou lá subir em monte nenhum, meu tamanho. Gente, que eu sou mole, se eu subir no monte, uma cobra me pica. Aí pronto, aí eu vou subir para o monte mesmo da glória. Uma religiosidade medíocre é um ídolo. É um ídolo. Mas quantas pessoas se apegam à sua religiosidade? Mas o que é que Paulo está denunciando aqui? Ele está denunciando uma sociedade que abandonou o Senhor completamente. Uma sociedade que ergueu outros deuses e negou a existência do único Deus. E isso é muito sério, porque uma sociedade sem Deus, ela está caminhando para o colapso moral. E é exatamente isso que nós estamos assistindo nos nossos dias. Uma sociedade que está convulsionando-se na imoralidade. E aquilo que outrora chocaria qualquer um de nós, agora já se normalizou diante dos nossos olhos. E aquilo que outrora seria impensável, agora é admitido com naturalidade. Uma sociedade que está dominada, tomada pelo seu próprio pecado, porque negou a existência de Deus. Se Deus for abandonado, nós caminharemos a passos largos em direção ao abismo. E é isso que o Ocidente está vivendo. E é isso que está acontecendo com a nossa sociedade, porque ela tem negado abertamente os princípios e os valores sobre os quais ela foi edificada. E agora o que é imoral é louvado como bonito. Você consegue me explicar como que às 18 horas, em TV aberta, nós temos um beijo homoafetivo para qualquer pessoa ver? Você consegue me explicar como é que numa plataforma de streaming nós temos desenhos para crianças de 10 anos fazendo apologia a homossexualismo? Você consegue me explicar como que nós temos nos sistemas educacionais cartilhas que incentivam esse tipo de coisa? Você consegue me explicar como que nós paramos onde nós paramos? Porque uma sociedade que não teme a Deus, ela se deixa levar pelos seus próprios caminhos. E o caminho é a destruição. Paulo está dizendo que Deus está julgando esse mundo. E como é que Deus está julgando esse mundo? Deus julga os homens quando tira dos homens os freios morais que limitavam a sua ação. Que é isso que nós estamos assistindo, irmãos. Essa terrível e devastadora, essa realidade terrível. Ídolos do coração. Ídolos do coração. Pessoas que idolatram o dinheiro. Pessoas que idolatram o sexo. Pessoas que idolatram os vícios. Pessoas que idolatram seus próprios interesses. Pessoas que vão idolatrando uma série de coisas e negam Deus. Quais são as implicações que Paulo está propondo aqui? Ele apresenta-nos a universalidade da culpa humana. Não existe um único ser humano sobre o globo Terra que seja desculpável aos olhos de Deus. Ele está nos mostrando a natureza do juízo, o juízo que está sendo exercido neste mundo que está seguindo seus próprios caminhos. Isso se manifesta na igreja? Sim. Porque a igreja cristã tornou-se idólatra. É, tem crente que idolatra placa de igreja. Tem crente que idolatra costumes de igreja. Tem crente que idolatra pastor. Eu já lhe disse, você não me idolatre não. Por quê, pastor Luiz? Porque eu aprendi na Bíblia. Ou Deus abate o ídolo. É. Ou Deus abate o idólatra. Então, se você me idolatrar, morra você.
1: Senhor, o senhor está vendo, né? Estou dizendo aqui para eles ouvirem. Viu, miserável? Não me idolatre, não. Senão você vai me matar. Mas tem crente que idolatra pastor. Tem crente que idolatra a igreja. Tem crente que idolatra inário. É. Tem crente que idolatra o pão e o vinho. Qualquer coisa pode transformar-se num ídolo para você. Eu me lembro da história de um pastor que chegou numa igreja. Ele era o sétimo pastor dessa igreja. Olha que povo bom. Em menos de 3 meses. Aí ele chegou na igreja e foi o seguinte: foram contar pela história dos pastores que vieram antes. Ele estranhou, na frente do púlpito tinha um piano, aqueles pianos de armário, igual aquele que tem ali. Mesmo na frente do púlpito. Aí por que esse piano está aqui? Olha, é o seguinte. Todos os outros pastores que vieram tiraram o piano daqui e botaram lá no canto. E a gente não quer que mexa no piano. Ninguém pode mexer no piano. Só faltou dizer, o piano é sagrado. O arcanjo Miguel tocou nele. Tudo bem, disse o pastor, eu não vou mexer no piano. Aí o que é que ele fazia? Todo domingo ele empurrava o piano 1 centímetro. E de domingo em domingo, 1 centímetro. E quando a igreja nem percebeu, o piano já estava lá no canto da parede. Sabe por quê, irmãos? De todos os pecados com os quais nós temos que combater, o mais difícil deles se chama idolatria. É, porque tem gente que se apega às coisas e faz daquilo o seu Deus. Não mexa no meu piano. Eu já vi crente que idolatra o canto que ele senta. Tinha uma alma dessa aqui, correu. Foi, porque eu fiz questão de sentar no canto dela, agora me tire. Mas esse lugar é meu, você deu quanto nele? É o ídolo. É o ídolo do coração. Deixe de ser besta. Deixe de pantinho. Aí vem, muda uma coisinha. Por que que mudou? Mudou porque Deus mandou mudar e vai mudar toda vez que Ele mandar. E por que que... Oh, meu amigo. É o ídolo, é o ídolo, é o ídolo. Não é assim. A terrível praga da idolatria que sempre ressurge no nosso coração. E qual é o antídoto para a idolatria, pastor? É o Evangelho. É o Evangelho. É o Evangelho. Paulo disse, eu não me envergonho do Evangelho. É o poder de Deus para destruir todos os ídolos do seu coração. Então o que você deve fazer a partir de hoje? Daqui a pouco Paulo vai nos dizer na carta aos Coríntios, examine o homem a si mesmo. Examine seu coração. Peça a luz do Espírito Santo para iluminar todos os corredores do seu coração. E aonde você achar uma coisa que ocupa o lugar de Cristo, destrua. Não tenha medo. Arranque do seu coração este maldito ídolo. Jogue ele longe. Pise-o, quebre-o. Pois na sua vida só quem pode reinar é Jesus Cristo. Examine seu coração. Examine os altares invisíveis. Identifique coisas que você trata com um amor absoluto. Lembre-se, ou Deus abaterá o ídolo, ou Deus abaterá o idólatra. Não apenas examine seu coração, recupere no seu coração o culto legítimo àquele que te criou. Adore somente a Deus. Ensine a verdade. Isso. Aprenda a verdade. Lembre-se, seu coração não é confiável. Não é confiável. Então a cada dia examine as escrituras, porque julgais nela haver vida eterna. E por fim, peça ajuda. Se o ídolo for pesado demais, peça ajuda. Nós vamos ajudar você a destruir o ídolo. Mas que na sua vida apenas Jesus Cristo possa reinar. Quando o homem troca o Criador pela criatura, a sua vida começa a se arruinar para sempre.
0: Portanto, nesta noite, se existem ídolos no seu coração, identifique-os, destrua-os e peça a Jesus Cristo que no meu coração só exista um Senhor, que a minha alma só venere um Deus e que o Senhor me dê forças para romper com tudo que tem ocupado o lugar que pertence a Ele na minha vida. Porque se você não fizer isso, o Senhor irá revelar a ira dele sobre você. Terrível coisa é cair nas mãos do Deus vivo. Que Deus nos abençoe em nome de Jesus. Curve sua fronte, feche seus olhos. Querido Senhor, sonda o nosso coração nesse momento, Senhor Jesus. Vem agora, Espírito Santo. Esquadrinha os cantos da nossa alma. Penetra as regiões mais desconhecidas do nosso ser. Aonde houver alguma coisa, Senhor, seja ela qual for, aonde houver qualquer coisa que tenha se transformado no objeto da nossa veneração, aquilo que nos admira mais do que a Tua presença, aquilo pelo qual nós temos nos gastado, aquilo pelo qual nós temos nos esforçado demasiadamente em uma eterna e devastadora escravidão. Destrói os ídolos no coração nesta noite, Senhor. Vem, Espírito Santo, remove da nossa vida, remove dos altares de nosso ser os falsos deuses, os ídolos que nosso coração ergueu, corrompendo a nossa vida e negando a Tua existência, Senhor. Pai, tem de nós misericórdia. E assim como o Senhor visitou Israel tantas vezes, os levando ao caminho da purificação, purifica-nos nessa noite. Nós vamos cercar a Tua mesa, nós vamos comer do Teu pão, beber do Teu vinho. Perdoa-nos, Senhor, perdoa-nos por sermos idólatras, perdoa-nos por negarmos a Tua existência e buscarmos os nossos próprios caminhos. Vem, Espírito Santo, destrói os altares dos falsos deuses. Vem, Espírito Santo, limpa nossa alma, purifica nosso coração, edifica nossa vida. Vem, Espírito Santo, e enche-nos com o Teu poder, e faz de nós um novo homem, uma nova mulher, para o louvor e a glória do Teu santo nome. É isso que nós pedimos, em nome de Jesus. Amém.
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bem. Você pode cantar isso comigo? Fica tudo bem. Solta a voz, cante isso pra sua alma ouvir. Fica. Coloca a mão no seu coração e cante pra você mesmo, pra você.

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és o nosso Deus. 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
1: Senhor Jesus.

0: Peroá FM informa. Hora certa.
1: 17 horas e 57 minutos.
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0: 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Hora certa.
1: 18:32.
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0: E aí, deu pra matar a saudade? Nostalgia pura, hein? Esse é o nosso encontro de todo final de semana. E aí, chamou o filhão, chamou o neto, chamou a netinha, chamou a filhota e mostrou aqui, ó, ao passinho. 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

0: Paperoá FM informa. Hora certa.
1: 19 horas e 2 minutos.
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4: Alô, alô, muito bem, senhoras e senhores ouvintes, passageiros do Planeta Eurodisco, estamos começando mais um programa, mais um final de semana, com muita música boa, aqui no Planeta Eurodisco. MC Carlos Canton chegando com você para trazer 2 horas de Eurodisco de primeiríssima qualidade. E hoje vamos bombar aí com versões novas de músicas velhas. É isso mesmo, muita música boa chegando para você. Vamos começando com Midnight Express. Programa

0: a versão Eurodisco de Ed Grant, I Don't Wanna Dance. Gostou? Antes teve Francisco Bellini e Valéria Rossi com Italian Dance. Muito boa essa música, né? Lembrou um pouquinho o Bala Bala, mas não é o Bala Bala. É outra música e é legal demais. E você curtiu aqui no Planeta Eurodisco, que está só começando. Voltamos depois dos comerciais.
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2: Taperoá FM informa. Hora certa.
3: 19 horas e 24 minutos.
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0: Senhoras e senhores, estamos de volta para o segundo bloco do Planeta Eurodisco neste final de semana com você aqui, primeiro final de semana do mês de setembro de 2026, beleza? Eu sou MC Carlos Canton, trazendo para você o melhor do Eurodisco, hoje com versões especiais, versões novas das antigas músicas. E vamos começar mais uma sequência com Kim Carnes, versão Eurodisco 2026 de Bad Dave's Eyes.

0: Mother Talking e a versão 2026 de Mona Lisa. Gostou? Curtiu aí? Esse é o Planeta Eurodisco, que volta em instantes aqui na sua emissora favorita. Esse é o programa Planeta Eurodisco. Eu sou MC Carlos Canton e vou com você por aqui com duas horas de sucessos Eurodisco pra você.
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0: Olá pessoal, boa galera que tá curtindo aqui o Planeta Eurodisco edição, primeira edição do mês de setembro, né? Vamos juntos aqui com duas horas, é o terceiro bloco chegando com mais músicas sensacionais pra você. Nesse bloco aqui a gente faz mais uma super mistura, vai ter Middle of the Road lá dos anos 70 remixado, Clout, Mother Talking, Stay, Shadows of Paradise e ainda o Alex Blue.
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0: Esse é o Alex Blue, o cara do momento no Eurodisco, né? Atualmente é o que tá no topo da linha aí, fazendo Eurodisco de primeiríssima qualidade em 2026. Back to Paradise é o nome da música que você ouviu com Alex Blue. Linda música, maravilhosa, aqui no programa Planeta Eurodisco, que volta em instantes.
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2: 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Hora certa.
3: 19:59.
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0: Bora lá, Planeta Eurodisco, espero que você esteja curtindo as nossas músicas, a seleção especial para você neste primeiro final de semana de setembro, só música top aqui do Planeta Eurodisco, o seu programa de Eurodisco exclusivas do Euro para você curtir na sua rádio favorita ou no seu player de música, no seu streaming. Tá legal? Tá curtindo? Então vamos para mais um bloco para arrebentar tudo aqui, né? É verdade, vamos lá então. Nesse bloco tem Mother Talking Stale, Cool as Ice, mais uma deles abrindo aqui uma sequência. Depois tem Sonia, Make My Day, Humberto Tozzi, Glória, versão 2026 e para com Hate.

0: pipa para para porra. Hate, fechando aqui mais uma sequência de Planeta Eurodisco no seu final de semana. Espero que você esteja curtindo. Nosso WhatsApp é o 479-8909-0811. Planeta Eurodisco na sua rádio favorita, com o MC Carlos Canton, trazendo só as melhores.
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3: Fala galera, penúltimo bloco do nosso Planeta Eurodisco. Penúltimo bloco, agora sim, vamos subir o volume, coloca no 12 aí, coloca no talo porque vem música boa pela frente. Vem Didi de Agostinho com Me Commission e a nova Take On Me. Depois tem Lobo, Lion Ross, Fancy, com Fancy, I Found Rainbow, Ryan Ross, Fantasy e ainda Soraya Kell.

0: Esse foi o som da Soraya Kelmi, versão nova e ao vivo ainda pra você aqui no Planeta Eurodisco. Músicas exclusivas hoje, hein? Só exclusividade aqui do Planeta Eurodisco pra você curtir na programação neste penúltimo bloco. Planeta Eurodisco volta em instantes.
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2: Taperoá FM informa. Hora certa.
3: 20:41.
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0: Beleza, chegamos ao final de mais um programa Planeta Eurodisco. Vamos ao último bloco musical. Vamos fazer duas do DJ Combo, né? Paloma Blanca e Rivers of Babylon. Depois Francesco Napoli, Lady Fantasy. Aumenta o volume, vamos lá. Aproveita que esse é o último. Planeta Eurodisco.

0: Francesco Napoli. Lady Fantasy versão 2025 para você com exclusividade aqui no programa Planeta Eurodisco. Gente, um grande abraço. Nós voltamos a semana que vem. MC Carlos Canton está de volta com você com mais uma edição do Planeta Eurodisco. Um grande abraço. Tenham todos uma boa semana e até a semana que vem com mais Planeta Eurodisco por aqui.
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0: Paperoá FM informa. Hora certa.
1: 20:53.
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